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1: Isto é mesmo feito para a seleção feminina, não é? Chama-se Lady, deixa-te levar, é dedicado a todas as mulheres, não é? Não é? Isto é golo. Estás bem?

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0: coração.
1: Sejam muito bem-vindos aqui ao Museu Benfica Cosme Damião. É um prazer receber-vos aqui.
2: O que é que se diz sobre esta expressão do Carrega Benfica?
1: De uma competição espanhola que é Ramón de Carranza. E, portanto, a forma como o troféu é para ser carregado e não levantado, porque tem umas pegas na parte inferior, teria de ser carregado por 6 jogadores. E pela forma como eles iam a carregar e pelo tamanho que ela tem, acredita-se que é daqui que vem a expressão do Carrega Benfica. Portanto, tinham que carregar este troféu, que é bastante grande.
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1: Nós dizemos quando alguém bate à porta, fecha a porta, apaga a luz e vem deitar-te ao meu lado. Dá-me um beijo.

Querido mano Tosé Brito, eu estou aqui em frente das tricampeãs benfiquistas de basquetebol. Eu vim fazer aqui um mini concerto para elas. São fantásticas. Ouve como elas cantam a música que tu escreveste há 50 anos atrás, música que as Doce gravaram. E estão aqui umas até que são mais gírias que as Doce, imagina tu. E eu também gravei. Portanto, ouve bem.

elas são as tricampeãs nacionais e vão ganhar a taça, o Campeonato da Europa para o ano, de certeza absoluta. E tudo assim, não é boa ideia? É boa ideia. 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
1: Olá, eu sou o João Alves e a música da minha vida, quero voltar para os braços da minha mãe, é porque tem muito a ver comigo. Eu estive em Espanha, em França e na Suíça como imigrante e é evidente que isso ficou muito marcante, à parte da qualidade que a própria canção tem e o intérprete.
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0: emocional. Olha, eu fico cada vez que entro no Estádio da Luz, porque eu acho que é um privilégio. Não é?
1: É
0: trabalhar
1: tão bom,
0: aqui,
1: não é?
0: É tão lindo.
1: Onde é que tu trabalhas?
0: Lindo.
1: Nos Estádios da Luz. E a sensação de vires aqui todos os dias. Olha, eu não me chego a habituar, sabes? É sempre místico.
0: Entendo. Eu não gosto de marmar ao pingarelho.
1: Ah,
0: mas sinto que cada vez que digo que trabalho no Estádio da Luz é impossível. Não,
1: porque é uma grande
0: pinta.
1: Pensaste?
0: Nunca, achas? Pois. Claro que não. E tu, Rui, estás feliz por trabalhar na Rádio Globo? Ai, de certeza absoluta.
2: Estou feliz. Não, quando era mais novo, não era bem na Rádio do Estádio da Luz que eu queria entrar.
0: Sim.
2: Ou com que eu sonhava, pelo menos. Não havia, nem sequer a altura.
0: Sim, claro. Qual era a tua posição?
2: Avançado, depois mais tarde a defesa central.
1: Mas eu nem digo na rádio, a cena é tu vires todo, tipo, o teu sítio, não é?
0: Yeah,
1: tu estacionas, tu entras dentro do estádio, tipo, não
0: tem graça,
1: é
0: eu sei, é uma mística interessante.

0: interessante. Rui, vamos às notícias, às primeiras desta quarta-feira. Olha, o último dia de setembro. Eu gosto destas coisas. Vamos então às notícias que marcam o país e o Benfica, mas para já os destaques.
1: Começamos inspirados. As inspiradoras defrontam mais logo o Bayern Munique para a Liga dos Campeões. No handball, o Benfica perdeu na primeira jornada da Liga Europeia e o Primeiro-Ministro apela à responsabilidade da oposição na apreciação do Orçamento de Estado para o próximo ano.
0: Quanto às temperaturas a esta hora, no Porto estão 17 graus, tanto em Faro como em Coimbra, como em Lisboa, estão 19 e daqui a pouco o Francisco já diz como é que vai estar o tempo esta quarta-feira, com mais pormenor.
2: É tempo de irmos agora às notícias e ficarmos a saber tudo do Benfica e do resto do mundo numa edição do Rui Cid.
1: Noite de Liga dos Campeões no Estádio da Luz, futebol feminino, segunda jornada da fase de Liga. O Benfica tem pela frente o Bayern de Munique. As inspiradoras vêm de uma vitória em Turim, frente às Juventus, por 2-1. Mas o treinador Ivan Batista avisa que a equipa alemã é um adversário diferente.
3: Vamos encontrar uma equipa do Bayern substancialmente diferente. É uma equipa também muito ofensiva, mas um estilo de jogo ofensivo totalmente diferente. Muito mais agressiva naquilo que é o ataque à última linha, muito mais agressiva naquilo que é o chegar às zonas de finalização e zonas de cruzamento. Uma equipa também muito mais forte naquilo que são os esquemas táticos e as bolas paradas do que era a Juventus, ofensivas e defensivas, e isso requer naturalmente um tipo de estratégia, adaptação, opções diferentes daquelas que se calhar tivemos para o jogo da Juventus.
1: Ivan Batista diz que é importante manter os pés no chão. A época começou bem, mas há muito trabalho pela frente.
3: Este ano de facto é que começámos bem, mas também já vos disse a vocês, já disse ao grupo, e o grupo está muito consciente disso, e também ainda não ganhámos nada, para além da Supertaça, que foi o primeiro jogo que jogámos esta época, mas é apenas e só o início, ou seja, estes três pontos são importantes, conquistámos contra a Juventus, mas queremos já dar um seguimento contra um Bayern, e é um bocadinho por aí que nos temos a agarrar, é o trabalho que temos feito, as boas sensações que temos alcançado, o objetivo na Liga dos Campeões está muito, muito bem definido para nós, sabendo que vamos ter que ir ultrapassando estes adversários.
1: É preciso muito trabalho ao longo do ano, vai haver momentos difíceis, mas diz o treinador que há algo que nunca falta às inspiradoras.
3: A verdade é que este grupo tem uma confiança tal que vai entrar para disputar todos os pontos. Se isso depois será suficiente ou não, serão elas dentro do campo que conseguirão dar essa resposta. Mas a nossa ambição aí ninguém mexe não.
1: Depois da vitória em Turim esta noite, as inspiradoras fazem a estreia na Luz nesta temporada. Ivan Batista conta com o apoio dos benfiquistas.
3: Acho que esta equipa tem essa felicidade de ter a massa adepta e os benfiquistas com uma ligação muito forte com este grupo de trabalho, e certamente que amanhã os melhores adeptos que aqui aparecerem no Estádio da Luz não vão dar a noite por perdida, porque nós vamos fazer dos possíveis para lhes dar também um bom espetáculo e, acima de tudo, para lhe dar uma alegria no final do jogo.
1: O Benfica-Bayern Munique começa às 8 da noite no Estádio da Luz. Nas Águias, Ana Borges está recuperada da grave lesão que a fez perder toda a temporada passada. A internacional portuguesa está disponível para ser convocada. Não foi a estreia pretendida. O Benfica perdeu na primeira jornada da Liga Europeia de Handball, derrota caseira frente aos espanhóis do Torre La Vega, 24-31. O treinador Anders Alberg lamenta a falta de eficácia. No futebol, Leandro Barreiro cumpriu os 90 minutos na derrota do Luxemburgo perante a Islândia por 3-0. Foi para a Liga das Nações. Antes, Tchirkati esteve em evidência no particular entre a Austrália e o Brasil. Os canarinhos venceram por 4-2. O central do Benfica esteve nos dois golos dos australianos, marcou o primeiro, assistiu para o segundo. O Primeiro-Ministro apela à responsabilidade da oposição na apreciação do próximo Orçamento do Estado para continuar a haver estabilidade política em Portugal. Luís Montenegro avisa que há espaço para melhorar, mas não para deturpar o documento. A votação na Generalidade está marcada para 28 de outubro. Segue-se a discussão na especialidade, em sede de comissão. A votação final acontece a 24 de novembro.
0: E foi um gol muito bonito do Tchirkati, tenho de dizer. Vamos espreitar o trânsito. Olha, é a primeira vez nesta manhã. E não se... Acho que não vai ser uma manhã fácil, porque
4: não
0: está
4: vai,
0: a chover para Lisboa.
4: Pois.
0: E o que acontece quando chove? Acidentes. Esta hora, no IC19, já vais encontrar fila do Cacém até Queluz. E quanto à ponte, 25 de Abril, também já tens congestionamentos a partir de Corroios até à Praça das Portagens. Quanto à cidade do Porto, ainda tudo calmo e sereno, se bem que na VCI, no sentido Rábida Freixo, já há paragens entre a Boa Vista e o Nó de Francos. Qualquer das formas, olha, ótima hora para sair de casa, boa viagem!
2: Quanto ao tempo, neste dia tofu aqui a meio da semana, para hoje temos dois distritos com aviso amarelo por precipitação, é Castelo Branco e também Setúbal. Este aviso vai se manter pelo menos... É verdade,
0: Setúbal. Estão longe um do outro.
2: É verdade.
0: Setúbal.
2: Setúbal.
0: Não dá jeito, voltei a não trazer guarda-chuva.
2: Tu já não apanhas.
0: Ah, é só de manhã.
2: É só de manhã. É só até ao meio-dia, depois passa.
0: Ok.
2: Depois passa. E na verdade Castelo Branco também é agora até às 9 da manhã.
0: Ok.
2: Hoje temos chuva de norte a sul de Portugal continental. Se quiseres atravessar o país pela Nacional 2, vais com chuva por todo o lado. Máximas para hoje para Faro, 26 graus, Lisboa 25, Coimbra 23 e para o Porto a máxima é de 21 nesta segunda-feira em que o vento se pode fazer sentir na faixa litoral.
0: Olha, até com chuva a Nacional 2 é bonita, de certeza.
2: Olha, eu não fiz com chuva, mas é bonita.
0: É bonita sempre, não é? Eu também acho.
4: Agora entram em campo Miriam Gonçalves e Francisco Garcia.
0: Foi não se não disseram. Não ouviste?
2: Podia não ser. Podia ser outra coisa qualquer,
0: estamos,
2: não é?
0: Estamos a ser chamados.
2: Podíamos ser chamados pelo Jorge Jesus. E estarmos agora no centro desta polémica toda?
0: Não, na polémica eu não queria, até por meter-me entre Jesus e Cristiano Ronaldo e Pedro Proença. Acho que já está muita gente lá. Não é preciso. Mas e o Jorge Jesus dizer o meu nome?
2: Era incrível.
0: Acho que ele não era... Não sei, Miriam, é um nome muito difícil de dizer. Jesus de certeza que dizia de uma maneira mais engraçada.
2: Sei, estava aqui.
0: Ai, adorava. Ai, adorava.
2: Não sei.
0: Quem me dera. Ai, olha, vai ser uma
2: a Miriam. Acho que ia
0: sim,
2: ser.
0: Sim, mas assim.
2: Sim, bem, ia com garra.
0: Ai, adorar.
2: Ia com garra.
0: Olha, é o objetivo esta temporada, ter o Jorge Jesus a chamar o meu nome. Que ridículo. Olha, vamos à música. Esta é a Luz do Dia. Pois é, a Luz do Dia. Eu sou a Miriam, ele
2: eu
0: é o Francisco.
2: Francisco.
0: É isso, olha, prazer em conhecer-te. Fica connosco na Benfica FM. É a melhor rádio do universo, não fosse esta rádio do maior, do glorioso. Há Scorpions com Rock You Like a Hurricane para ouvir, mas para já Refuge. É o Dermot Kennedy na Benfica FM.
2: Boa quarta-feira para ti.
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0: Olha, aqui estamos nós para estar contigo até às 10, luz do dia na Benfica FM, hoje em dia de jogo no Estádio da Luz.
1: É isso mesmo, as nossas inspiradoras estão prontas para nos inspirarem. Esta noite, às 8 da noite, aqui no Estádio da Luz, jogamos frente ao Bayern de Munique, a segunda jornada desta fase da Champions League feminina, depois de uma vitória importante em Turim.
0: Foi bonito.
1: 1-2.
0: Nós costumamos ser felizes lá.
1: Em Turim, não é?
0: Sim, costumamos, portanto, é a vida, lá ganhamos, mas queremos muito ganhar aqui e queremos muito que venhas ao estádio, porque podes vir.
1: Agora, não vamos esquecer a realidade, sabemos que é sempre difícil encher o nosso Estádio da Luz e sabemos que no jogo das nossas inspiradoras ainda mais difícil é ter todos os adeptos que querem, que gostam, que querem apoiar, mas depois quando chega a hora da verdade não estão cá. Lembra-te, podes vir apoiar a tua equipa. O valor é simbólico, eu diria, porque começa nos 5€ para sócios e vale mesmo a pena tu vires até cá. Vai fazer a diferença. Eu sei, está a chover, é 8 da noite, mas não percas a oportunidade de estar aqui. Mas está a chover o dia todo.
0: Não, é, hoje chove o dia todo. A sério. Ai, que seca, que enfadonho. E depois vamos jogar, enfim, com uma grande equipa também, não é? O Bayern de Munique. Mas vem até
1: segundo
0: cá.
1: A UEFA é a quinta melhor da Europa.
0: É, estou em primeiro lá no campeonato deles. Não interessa. Queremos lá saber. Queremos é mostrar-lhes o inferno da luz aqui no Estádio da Luz. E também queremos mostrar como somos adeptos calorosos, não é? Porque tendo em conta que eles são alemães, devem estar habituados assim a uma coisa mais calminha. Portanto, nós queremos
1: vamos mostrar como é que é ferver com
0: incrível.
1: Futebol.
0: Incrível.
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1: Esquerda, direita. 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
1: Com o Francisco Garcia aqui neste dueto a tocar na tua Benfica FM. Bom dia, bom dia, bom dia. Aliás, mas por muito que eu tente dar-te boa energia, eu acho que aqui o Ricardo ganha.
2: Bom dia, bom dia. Toca acordar. Vamos lá. Uma excelente quarta-feira para todos.
1: Para ti também, Ricardo, e para todos aqueles que estão a ouvir aqui a tua rádio. Já sabes qual é o nosso número? 93-1904-236. Passam agora 17 minutinhos das 7 da manhã. Toca acordar, as galinhas, tudo a mexer. As tuas galinhas já fizeram o seu cocorococó do dia?
0: Normalmente é o galo, sabes?
1: É o galo,
0: é o galo, é o galo. Mas sim, sim. Ouço, sim. Não as minhas. As minhas não as ouço, porque não. Elas andam à solta e andam por lá. E normalmente dormem longe de mim, mas ouço as do meu vizinho, porque as do meu vizinho estão mais perto de mim. E é muito aborrecido, porque ele tem galos, tem mais do que um, e fazem um grande escarcéu. E às vezes aborrece-me e dá-me vontade de tornar um galo numa canja.
1: Olha, hoje é um dia que o nosso Sport Lisboa e Benfica, e todos os clubes do mundo, mas pronto, o nosso, que é o maior,
0: e o nosso é muito internacional,
1: tem de celebrar, porque é o Dia Internacional da Tradução. Esta data é marcada há muitos anos, ok? Ela foi pedida em 1991. Mas a verdade é que, para um clube como o nosso, que já teve jogadores de todo o lado, cada cantinho, imagina como é que é um balneário se não houvesse aquela tradução.
0: Era complicado, até porque eu não sei se eles eram bons em inglês ou não, que normalmente é a língua que todos falamos quando ninguém sabe falar a língua materna uns dos outros.
1: Sim, claro.
0: Portanto, abençoados tradutores que ajudam o míster, que ajudam os jogadores.
1: Aquilo é muito esquizofrénico, às vezes até no campo, nas indicações, nós temos a oportunidade de ver às vezes os lábios do nosso Marco Silva, não é? E vemos que aquilo...
0: Não, mas tem mais graça é quando eles depois acabam por, sei lá, dizer, chamar os nomes uns aos outros na língua deles e depois ninguém percebe. Esse é bom não perceber.
1: Hoje, sendo o Dia Internacional da Tradução, nós também estamos de parabéns.
0: Nós?
1: Nós. Porquê? Tu e eu.
0: Porquê?
1: Porque já reparaste a quantidade de vezes ao longo do dia que tu fazes traduções sem pensar?
0: Ah, nas músicas, por exemplo,
1: em tudo,
0: traduz as letras.
1: Nas músicas, em pequenas frases que às vezes as marcas têm, os refrigerantes,
0: sim,
1: tudo.
0: É verdade.
1: Por todo o lado, há pequenas coisas que tu vais traduzindo, seja do inglês, seja do francês, seja do italiano. Já reparaste nisso?
0: É verdade. Olha, e estava aqui a pensar, para com os meus botões, que o trabalho do tradutor é realmente incrível, mas que eu acho que está... Olha, está em vias de extinção. Eu ontem estava a reparar. Era na televisão que isto estava a acontecer. Estava o Papa a falar e depois tinha legendas e depois cá em cima dizia legendas criadas com inteligência artificial em tempo... Pronto, em direto. E eu a pensar... Não é igual, e não estavam a ser incríveis, eu não estava a ouvir o Papa, portanto eu não sei o que ele estava a dizer, e também não sei falar italiano para traduzir, mas não é igual, claro que não é igual. Mas já estão a usar ali em direto, e eu fiquei assim a pensar, aí não estava à espera disto na televisão, foi a primeira vez que eu vi, não sei se já usavam ou não. Tinham, lá está, tinham o disclosure, portanto diziam lá em cima que eram geradas por inteligência artificial, que vale o que vale, porque... Pode-se enganar, não sei.
1: Não, obviamente que se pode enganar,
0: mas... Não, engana-se. Mas havia, tínhamos coisas até na divisão das frases, ao escrever as legendas.
1: Há muitos programas hoje em dia, muitas soluções com inteligência artificial para fazer tradução. Eu vejo isso porque eu ando sempre à caça de coisas para reuniões, basicamente daqueles que são gravadores que depois te traduzem tudo e conseguem colocar... A Miriam disse, o Francisco disse, para não ter de estar a fazer resumos de reuniões.
0: Ai, olha,
1: e funciona muito bem.
0: Isso dá muito jeito, eu ainda sou do tempo de transcrever as entrevistas e era muito aborrecido, dava-me trabalho.
1: Nós estamos aqui a olhar para isto, a traduzir línguas, mas imagina quando tu queres traduzir uma situação, explicar uma situação a alguém, já te aconteceu?
0: Sim.
1: Uma coisa mais embaraçosa.
0: Mas na tua própria língua?
1: Sim.
0: Menos mal.
1: Não, agora esquece a questão das línguas.
0: Sim, ok.
1: Traduzires uma situação que só tu é que percebeste e quem estava lá tipo não percebi o que é que aconteceu aqui.
0: Às vezes é difícil, lá está, a comunicação. Agora, tendo em conta que hoje é o Dia Internacional da Tradução, eu adorava saber dizer na própria língua, na língua materna dele, gosto tanto de ti, Pavlidis.
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0: Mas grego não deve ser fácil. Não sei, tem cá para mim que o grego é assim uma língua um bocado mais complicada de dizer. Para a próxima, não sei, peço para dizer, por exemplo, a Berenice, porque assim tenho de ti.
1: Acho que podemos tentar ouvir.
0: Então tenta lá.
1: Como é que se diria?
0: Ok, experimenta.
1: Lá, vamos tentar. Vamos tentar.
0: Mas
1: estás pronta?
0: Eu preferia que fosse ele a ensinar-me. Mas
1: gosto
0: tanto
1: de ti, certo?
0: Sim, tipo isso, uma coisa assim.
1: Então vá, vamos tentar.
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1: Foi o que eu disse. 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
0: Ela não gosta de ti.
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1: Pronto.
0: Não, ela tem ter mais doçura na voz. Eu, para mim, as máquinas não funcionam da mesma maneira.
1: Μου αρέσει τόσο πολύ.

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0: Isto é tão lindo. É o Bespinho ao vivo no balneário do Hockey em Patins. Olha, temos muitos selecionados que vão para o Paraguai. Vamos mandá-los para o Paraguai. Não jogam todos, é na mesma seleção. Então, foram selecionados o João Rodrigues, o Zé Miranda, o Pedro Henrique, o Nil Roca e o Pau Bargalhó. Não sei dizer.
1: Sim, está certo.
0: Sério? Ai,
1: muito
0: que
1: bem, que orgulho.
0: Meu Deus.
1: Tua mãe está neste momento, olha, enlouquecida ouvindo-te.
0: Não, esta hora provavelmente está a dormir, espero
2: agora,
0: bem que
2: sim. Agora vão para o Paraguai.
1: Não é bem assim que se diz.
2: Eles vão para o Paraguai, podem dar um abraço ao Cardoso.
0: Oh, e se o Cardoso for ter com eles e... Oh, isso era tão lindo. Olha, vamos às notícias. Já estás aqui, não é, Rui? Já agora, já que estás aqui, Rui.
2: Tem que ser,
0: pronto,
2: né?
0: Já que estás aqui, vamos às notícias com o Rui Cid. Bom dia.
2: Olá, bom dia. É bom dia, mas eu vou falar da noite. Noite okay. De Liga dos Campeões, futebol feminino, segunda jornada da fase de Liga. O Benfica tem pela frente o Bayern de Munique. As inspiradoras vêm de uma vitória em Turim, frente à Juventus. O treinador Ivan Batista avisa, contudo, que a equipa alemã é um adversário diferente.
3: Vamos encontrar uma equipa do Bayern substancialmente diferente. É uma equipa também muito ofensiva, mas um estilo de jogo ofensivo totalmente diferente. Muito mais agressiva naquilo que é o ataque à última linha, muito mais agressiva naquilo que é o chegar às zonas de finalização e zonas de cruzamento. Uma equipa também muito mais forte naquilo que são os esquemas táticos e as bolas paradas do que era a Juventus, ofensivas e defensivas, e isso requer naturalmente um tipo de estratégia, adaptação, opções diferentes daquelas que se calhar tivemos para o jogo da Juventus.
2: Na baliza das inspiradoras vai voltar a estar a Lena Powells. A guarda-redes está contente por defrontar uma equipa alemã.
4: It's nice to face a German team again. I want to show my team, my Portuguese team, and I'm happy that we face Bayern tomorrow.
2: O Benfica Bayern Munique começa às 8 da noite no Estádio da Luz. Nas Águias, Ana Borges está recuperada da grave lesão que a fez perder toda a temporada passada. Não foi a estreia pretendida. O Benfica perdeu na primeira jornada da Liga Europeia de Handball. Derrota aqui na Luz frente aos espanhóis do Torrelavega, 24-31. O treinador Anders Alberg lamenta a falta de eficácia no futebol. Leandro Barreiro cumpriu os 90 minutos na derrota caseira do Luxemburgo perante a Islândia por 3-0. Foi para a Liga das Nações. Há espaço para melhorar, mas não para alterações profundas. O Primeiro-Ministro apela à responsabilidade da oposição na discussão do Orçamento de Estado para 2027. Luís Montenegro diz que o país tem de continuar a ter estabilidade política.
0: Até já, Rui. Quanto ao trânsito, a esta hora as coisas começam a complicar. Na A5 já vais encontrar fila praticamente desde o Eiras até ao Estádio Nacional. Tens o IC19 com fila a começar antes do Cacém. Segue até Queluz e depois à frente na chegada à Pinamanique. A esta hora, um acidente na Grilo, sentiu-se que vem Algés. É entre os túneis de Benfica, está a provocar trânsito lento desde a Pontinha. A segunda circular está com trânsito lento desde o final da A1 até à zona do aeroporto. No sentido contrário, já começa aqui no Estádio da Luz, segue até à zona das Calvanas. Quanto ao ponto 25 de Abril, trânsito lento a partir da área de serviço do Seixal. Boa sorte para quem aí está já a esta hora com este trânsito. Quanto à cidade do Porto, na VCI há fila de Bonjóia até ao nó da A13 e a A1 começa com algumas paragens, mas só ali na chegada à ponte da Rábida. O acesso da A3 começa a ficar complicado, pelo menos desde o nó da A4 até à circunvalação.
5: Quanto ao tempo para esta quarta-feira, a chuva continua de norte a sul do país. Temos dois distritos que ainda mantêm aviso amarelo até ao final desta manhã de quarta-feira.

0: Feira, as máximas para hoje são 26 graus para Faro, para Lisboa 25, para Coimbra 23 e para o Porto a máxima é de 21. Eu continuo de calções, por isso faz aquilo que tu quiseres para hoje.
1: Calções e brancos. Num dia de chuva, tu estás a desafiar.
0: Estás aí debaixo da cadeira, da mesa.
1: Pronto, a luz aqui também não é incrível.
0: Mas baixinho, estás aí debaixo.
1: Francisco, não é nada disso. Sejas assim. Talvez as pernas para dentro da cadeira, da mesa. Olha. Tu hoje estás a arriscar.
0: Estou a arriscar.
1: Calções, beijos.
0: Mas vi com o polo encarnadão. Em dia de jogo das nossas inspirações.
1: Tu estás mesmo Benfica hoje. Estás. E com os óculos? Não, espera. Óculos de Francisco.
0: E com o ténis? Olha o ténis.
1: Tem aros.
0: Olha o ténis. Está tudo. Se a minha mulher me vê, não me deixa entrar em casa. Diz o Mr. Panda, fica à porta.
1: Ok, eu acho que toda a mulher aprecia um bom panda.
0: Um bocadinho demais.
1: Não vou pedir para ver como é que é tua.
0: Normalmente as pessoas gostam de dizer, olha, está a fazer machi-machi. No meu caso, está a fazer machi-machi. É um bocadinho demais.
1: Estás ótimo, Francisco, estás ótimo.
0: Obrigado.
1: Olha, quente a música. Daqui a pouco vamos discutir.
0: Olha, isso é o que nós gostamos bastante de fazer, na verdade, desde o dia em que nos conhecemos. É um sucesso. A Miriam, sempre que pode, sabes que a Miriam tem um feitio bastante particular. É alguém que está sempre bem até ficar mal. Estás a ver?
1: Como toda a gente.
0: Ora, viste? É o que te torna especial.
1: Adoro. Vamos discutir uma questão muito premente na nossa vida, em especial nas nossas cozinhas e na comida que em geral consumimos. Uma comida que eu tenho quase certeza. Olha, não conheço muita gente que não goste. Portanto, é chamado à discussão para já a música com David Fonseca, mas para já a Bella Kay com I Love It.
0: Eu também gosto disso.
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0: Impressa, é o David Fonseca na Benfica FM. Bom dia, boa quarta-feira, está de chuva lá fora, mas olha, aqui tens amor, carinho, boa disposição e questões que temos mesmo de olhar para elas e discuti-las.
1: Questões que podem mudar a tua vida, na verdade, sabes que
0: a mim muda.
1: Às vezes há pequenas coisinhas e tu dizes assim, olha, por exemplo, eu hoje vim para cá, estou a comer um pão com proteína de vegetal de... aquelas bolinhas verdes pequeninas. Ervilhas.
0: Oh meu Deus, estás a gostar que não tinha a palavra de ervilha.
1: Ervilhas.
0: Mas o pão tem ervilha, é isso? As coisas que tu fazes.
1: É um bocado esquisito. Agora, se me dissesse há 30 anos que eu ia comer um pão de ervilhas.
0: Nunca na vida, não é?
1: Pronto.
0: Pois olha, agora nós temos temas mais naturais
1: então.
0: Para desenvolver. Existe uma grande questão a dividir pessoas sobre um fruto que é bastante. Eu só conheço para aí duas pessoas que não gostam deste fruto, que é a banana. A questão que está a dividir o mundo em duas facções é a seguinte: lavar a banana ou não lavar a banana?
1: Miriam.
0: Vamos discutir. Eu sou apologista do lavar a banana, pelo amor de Deus. A banana é aquele fruto que nós damos às crianças quando elas vão para um sítio qualquer e não precisam de lavar. Estão num sítio qualquer, abre a banana e come.

0: lá, vamos lá, vamos lá. Espera aí. Estamos em 2026, obrigado por estares ligado na Benfica FM. E sim, tu nunca lavaste uma banana.
1: Claro que não,
0: hoje,
1: certo.
0: A Miriam trouxe esta questão que pode mudar o mundo.
1: Sim, porque eu estou transtornada.
0: Mas tu
1: com
0: lavas a banana?
1: Claro que não.
0: Pronto, ok.
1: Tu lavas a banana?
0: Não.
1: E logo tu, que até as malas que vêm... O Francisco Garcia vai de férias, leva a roupa enfiada nas malas, não é? Nas malas, nos trolleys, sabes, com
0: serve.
1: Rodinhas e isso, não sei o quê. Claro, é para isso que elas servem. Quando chega à casa depois das férias, Francisco Garcia arruma as roupas, lava as roupas e lava as malas.
0: Desinfeta
1: com spray.
0: As malas. Assim que elas entram em casa, para entrar em casa, são desinfetadas.
1: Mas
0: estamos
1: não
0: a
1: lavas
0: falar
1: bananas.
0: Bananas. Não lavo bananas.
1: Mas porquê? Se lavas as malas, tens medo do quê nas malas?
0: Vou explicar. Nós pegamos numa banana, temos o talo da banana e abrimos a banana, não é? E o que é que nós comemos? A parte que está lá dentro.
1: Para já está tudo errado. A banana não se abre pelo talo. E essa é outra questão que a internet já resolveu. Olhámos para os macacos, todos nós aprendemos a descascar uma banana. Não é pelo talo maior, é pela parte mais pequena que se abre a banana.
0: Tá, isso aí já
1: ao
0: tá.
1: Fazeres isso, para já estás a enfiar ali o dedo, a unha... Mas eu acho que não se lavam bananas. Aliás, eu concordo contigo, não se lavam bananas.
0: Há especialistas que dizem uma coisa, especialistas que dizem outra.
1: Então?
0: Há o microbiólogo Jason Tetro que diz que ninguém lava bananas. O risco
1: não,
0: é mínimo, não há razão nenhuma. Mas há realmente pessoas, e para tu perceberes de onde é que vem esta conversa, o risco não está na polpa, está no manuseamento. Ou seja, recomenda-se lavar a casca antes de comer o interior, sobretudo porque tocamos na casca. Percebeste isto?
1: Percebi, sim, senhor. Agora a questão é, a ciência responde-nos a esta questão, não é? Temos de lavar a banana.
0: Não temos.
1: Convém lavar a banana. A ciência é firme nisto, sabes porquê? Mas não é só o manuseamento das bactérias, porque elas vêm lá de, sei lá de onde? De lá dos... Ah, podem trazer aranhas, podem trazer bichos com elas, podem trazer bactérias.
0: Nosso
1: lá do país delas.
0: Nosso planeta não aguenta.
1: Agora, digo-te uma coisa.
0: Nosso planeta não aguenta.
1: A mim o que me enerva mais no meio disto tudo é que podem trazer... Ovos das moscas da fruta.
0: Pois
1: das
0: é.
1: Moscas da fruta. E eu isso, pronto, é mais aborrecido, entendo. Então a ciência diz... Ai não, isto vai transtornar a minha vida e não vai dar jeito nenhum.
0: Não dá jeito. Mas tu quer tu lavares... Espera aí, podes mandar mensagem 93-1904-236. Olha, uma mensagem, aqui já temos...
1: O quê?
0: Uma mensagem a dizer, lavar a banana, não!
1: Tenham dó, não é?
0: Tenham dó. Ninguém vai lavar bananas.
1: Agora, lembras-te do Covid? Tu eras das pessoas que lavava a fruta e lavava tudo e limpava os pacotes quando vinhas do supermercado? Obviamente. Pronto, eu não quero voltar a esse tempo. Eu não quero ter de lavar logo tudo quando entrei em casa.
0: Mas tu achas que nós é que estamos maluquinhos? Atenção, em Portugal. Lá uma professora, a Paula Teixeira, coordenadora de pós-graduação em Segurança Alimentar da Universidade Católica,
1: não.
0: Que diz, sim, a evidência mostra que lavar a fruta com água antes de a descascar evita que bactérias da casca passem para o interior através do corte.
1: Pois.
0: Mas aí entramos numa coisa louca.
1: Entramos nas melancias. Entramos nos melões. Não, pelo amor de Deus.
0: Então olha, quer dizer que tínhamos de lavar tudo antes de entrar.
1: Lavar uma melancia não é fácil. Imagina compras daquelas alongadas que pesam para aí 9 ou 10 quilos. Nem sequer cabe no lava-louças. Como é que tu vais lavar uma melancia com 9 quilos?
0: E o desperdício que há de água para isso?
1: Isso
0: as pessoas estão preocupadas com a inteligência artificial e o problema é a banana. Há mais bananas do que inteligência artificial.
1: Felizmente.
0: Não é?
1: Olha, lava a banana, se faz favor. É ciência.

0: Carlos.
1: Liga do extremamente benfiquista.
2: E há pouco estávamos a falar dos nossos craques do hóquei em patins que estavam selecionados para ir assim a jogo, basicamente.
0: Para as respectivas seleções.
2: E são vários, não é? São 7 no total. Temos o Pedro Henriques, o João Henriques, o Zé Miranda, temos o Nilo Roca, o Paulo Bargalhó. Também temos no grupo B o Di Benedetto e também o Conte Acevedo. E o nosso Rui Cid chegou e disse: olha, já agora aproveitem e vão estar com quem?
0: Com o Cardoso. Oscar Cardoso,
2: e
0: no Paraguai.
2: E já que vão estar com o Cardoso, deem-lhe os parabéns. Porquê? Porque o Oscar Cardoso, atenção, é o estrangeiro com mais golos pelo Sport Lisboa e Benfica. E a pergunta de hoje é essa mesmo: quantos golos marcou Oscar Cardoso? 93904236 para ganhares uma visita ao estádio e ao Museu Cosme Damião.
0: Pergunta fácil, para uma resposta sem espinhas. Enviem então a tua resposta para
2: com
0: que possas
2: bananas.
0: Vir aqui. Sem espinhas.
2: É que continuamos a receber mensagens por causa das bananas.
0: Então, onde é que lá estamos?
2: Já falamos.
0: Lavamos ou não lavamos?
2: O que é que tu achas?
0: Não lavamos.
2: É para não lavar. Olha, diz o Ricardo.
0: Por isso é que é prático.
2: Eu acho que não façam isso, não faz sentido. Aliás, hoje em dia protegemos tantas nossas crianças que elas não ganham autodefesas.
0: Ah, pois, por isso é que estão andando no campo.
2: Em que esfolava os joelhos no Alcatrão.
0: É
2: assim mesmo.
0: Estou contigo, Ricardo.
2: Como eu.
0: Estou contigo.

0: Quantos golos marcou Cardoso? É a pergunta que te dá acesso ao Museu Cosme Damião e ao Estádio da Luz. Somos tão queridos, temos bilhetes para ti todos os dias.
1: Já sabes, aqui na Luz do Dia estás sempre a ganhar. Só tinhas de responder a esta pergunta. Quantos golos tinha marcado Oscar Cardoso com a águia ao peito? 93904-236. E o mais rápido foi o Francisco.

0: Silva, que acertou na Mux.
1: Espetacular.
0: 198 golos.
1: Muitos parabéns, Francisco. Cá te esperamos então no Museu Cosme de Amião e no Estádio da Luz. E agora, está na hora das notícias, que já só faltam, 3 minutos para as 8. Quais os destaques deste noticiário, Rui?
2: Ora, a partir das 8, não da manhã, da noite, à Liga dos Campeões, aqui no Estádio da Luz, Benfica, Bayern, Munique, futebol feminino no handball, derrota na estreia europeia. E a caminho do Orçamento de Estado para 2027. O Primeiro-Ministro pede responsabilidade à oposição.
1: A esta hora no Porto estão 16 graus, em Coimbra e em Lisboa 19, em Faro 20. Daqui a pouco já ficas a saber como é que vai estar o tempo para esta quarta-feira, o último dia de setembro.
0: Está na altura de irmos às notícias, ficarmos a saber tudo do Benfica e do resto do mundo numa edição do Rui Cid.
2: Faltam 12 horas, é a partir das 8 da noite, Liga dos Campeões no Estádio da Luz, segunda jornada da fase de Liga, da Champions Feminina. O Benfica tem pela frente o Bayern de Munique. As inspiradoras vêm de uma vitória em Turim, frente à Juventus por 2-1, mas o treinador Ivan Batista avisa que a equipa alemã é um adversário diferente.
3: Vamos encontrar uma equipa do Bayern substancialmente diferente, é uma equipa também muito ofensiva, mas um estilo de jogo ofensivo totalmente diferente, muito mais agressiva naquilo que é o ataque à última linha, muito mais agressiva naquilo que é o chegar as zonas de finalização e zonas de cruzamento. Uma equipa também muito mais forte naquilo que são os esquemas táticos e as bolas paradas do que era a Juventus, ofensivas e defensivas, e isso requer naturalmente um tipo de estratégia, adaptação, opções diferentes daquelas que se calhar tivemos para o jogo da Juventus.
2: Ivan Batista diz que é importante manter os pés no chão. A época começou bem, mas há muito trabalho pela frente.
3: Este ano, de facto, é que começámos bem, mas também já vos disse a vocês, já disse ao grupo, e o grupo está muito consciente disso, e também ainda não ganhamos nada, para além da supertaça que foi o primeiro jogo que jogámos esta época, mas é apenas isso só o início, ou seja, estes 3 pontos são importantes, conquistámos contra a Juventus, mas queremos já dar um seguimento contra um Bayern, e é um bocadinho por aí que nos estamos a agarrar, é o trabalho que temos feito, as boas sensações que temos alcançado. O objetivo na Liga dos Campeões está muito, muito bem definido para nós, sabendo que vamos ter que ir ultrapassando estes adversários.
2: É preciso muito trabalho ao longo do ano, vai haver momentos difíceis, diz o treinador, mas há algo que garante Ivan Batista, nunca falta às inspiradoras.
3: A verdade é que este grupo tem uma confiança tal que vai entrar para disputar todos os pontos. Se isso depois será suficiente ou não, serão elas dentro do campo que conseguirão dar essa resposta. Mas a nossa ambição aí ninguém mexe nela.
2: O jogo frente ao Bayern Munique marca a estreia na Luz esta temporada para as inspiradoras. Ivan Batista conta com o apoio dos benfiquistas.
3: Acho que esta equipa tem essa felicidade de ter a massa adepta e os benfiquistas com uma ligação muito forte com este grupo de trabalho, e certamente que amanhã os melhores adeptos que aqui aparecerem no Estádio da Luz não vão dar a noite por perdida, porque nós vamos fazer dos possíveis para lhes dar também um bom espetáculo e, acima de tudo, para lhe dar uma alegria no final do jogo.
2: É a partir das 8 da noite este Benfica-Bayern de Munique. No handball, o Benfica perdeu na primeira jornada da Liga Europeia, derrota caseira frente aos espanhóis do Torre La Vega, 24-31. O treinador Anders Alberg lamenta a falta de eficácia. No futebol, Leandro Barreiro cumpriu os 90 minutos na derrota do Luxemburgo perante a Islândia por 3-0 para a Liga das Nações. Antes, Tchirkatis esteve em evidência no particular entre a Austrália e o Brasil. Os canarinhos venceram por 4-2. O central do Benfica esteve nos 2 golos dos australianos, marcou o primeiro, assistiu para o segundo. O Primeiro-Ministro apela à responsabilidade da oposição no próximo Orçamento do Estado para continuar a haver estabilidade política em Portugal. Luís Montenegro avisa que há espaço para melhorar, mas não para deturpar o documento. A votação na Generalidade está marcada para 28 de outubro. Segue-se a discussão na especialidade, em sede de comissão. A votação final acontece a 24 de novembro.
1: Até já, Rui. Quanto ao trânsito, as coisas complicadas. Há um acidente na Ponte Vasco da Gama no início do tabuleiro, é com 3 ligeiros e um autocarro, está a provocar trânsito lento desde a A33, desde a zona de Sarilhos. Quanto à Ponte 25 de Abril, tens trânsito lento a partir do Fogoteiro, basicamente do Fogoteiro. Quanto à cidade de Lisboa, no IC19, vais encontrar trânsito lento do Cacém até praticamente Pinamanique, na realidade é esta. Na A5, há trânsito lento desde a zona da Laje até ao Estádio Nacional e depois à frente de Monsanto para as Amoreiras. O eixo norte-sul também muito congestionado, com fila a começar antes da Meixoeira, ir até à segunda circular que tem fila desde o Estádio da Luz até à zona das Calvanas, no sentido contrário fila desde o final da A1 até à zona do Campo Grande. Quanto ao Acril, também muito congestionada nesta altura, na zona de Odivelas e afeta também o acesso da A40, que tem trânsito lento desde a Ramada. Há também um acidente na A8, nas portagens. Na chegada a Lisboa, está a provocar trânsito lento desde a zona do Infantado. Quanto à cidade do Porto, a esta hora vais encontrar fila na A20, a começar ainda do lado de Oliveira do Douro. A fila depois prolonga-se pela VCI até ao nó da A3. No sentido contrário, na A1 para arranca desde o nó da A29 até ao nó de Francos. Isto já na VCI. Os acessos à VCI estão congestionados, sendo que o mais complicado a esta hora é o da A3, que tem trânsito lento a começar antes da Águas Santas até pelo menos à Circunvalação. Tenha uma boa viagem.
0: E antes do interregno da chuva, que só vai acontecer amanhã, para hoje, quarta-feira, o que é que eu tenho para ti? Um dia repleto de chuva. Onde quer que tu estejas, a chuva vai contigo. Sim, podes tentar esconder, mas não consegues fugir dela. Ela está mesmo em todo o Portugal continental para esta quarta-feira, de norte a sul. Temos ainda dois distritos com aviso amarelo, Setúbal e Castelo Branco, mas é só agora durante a manhã, só para dar aquele uau, o que é que se passa aqui?
1: Só amanhã vai ser complicado, depois passa.
0: Máximas para hoje, para o Porto a máxima é de 21, vai subindo, para Castelo Branco, para Coimbra 23, para Lisboa 25 e para Faro a máxima é de 26. O vento perde força, mas ele está lá.
1: Ai que bom, vento
0: podes
1: com
0: não,
1: chuva.
0: Podes não o ver, mas ele está
1: Ai,
0: lá.
1: Ai que bom. Bom dia, bom dia. Estás com a luz do dia na Benfica FM. Temos um belo dia de outono, isto para fechar assim de setembro. Amanhã é outubro. Setembro passou num instante.
0: Ai, sério?
1: Outubro, já amanhã.
0: Ixi.
1: E tu estás de...
0: Eu estou de manga curta e calções.
1: Tudo bem?
0: Sempre.
1: Está certo.
0: Eu, enquanto eu puder, vou assim. Dezembro, estamos
1: dia,
0: a chegar.
1: Qualquer dia temos as luzes de Natal aí espalhadas e está Francisco Garcia de calção.
0: Mas o problema é que eles têm as luzes de Natal desde o verão.
1: Cedinho, cedinho. Não, nós estamos em Vigo. Mas a verdade é que começam lá no final de outubro a colocá-las. Olha, conta a nós, sabes o que é que temos? Temos um prémio perdido dentro de um cofre e queremos muito que o abras, porque queremos muito que ganhes esse prémio.
0: Malta, bora lá. São 8:03, estás a ouvir a Benfica FM, 8:04 agora, estás a ouvir a Benfica FM. Já sabes, esta é a rádio que dá mística aos teus ouvidos, mas também é a rádio que te dá a oportunidade de ganhar prémios. E o que é que tu tens de fazer? Pega no teu telemóvel. Sim, agora podes pegar. Não, se estiveres a guiar, não pegues, ok? Mas se não estiveres a guiar, pegas no telemóvel, vais ao WhatsApp. Eu sei que tu já gravaste o número da Benfica FM, vais, escreves Benfica FM e dizes: eu quero. E vai aparecer aqui à minha frente a mensagem. Eu vou pegar na tua mensagem. Se fores o primeiro, vou-te ligar para tu participares aqui no Palavra Passe.
1: Contamos contigo. Para já, a música, o Soft Cell Contented Love and American Girls, é o Harry Styles na Benfica FM.
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0: conquista e gritar bem alto que o Benfica conquista a 4ª Supertaça Feminina de basquetebol em Portugal. Vai poder ver nas vitrines do Museu Castelhano no Estádio da Luz.
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0: Cell com Tainted Love na Benfica FM. Bom dia, são 8:12, está na hora, vamos lá jogar.
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2: Olá, Armindo.
3: Bom dia.
2: Como é que está?
3: Tudo bem, graças.
2: Estás bem?
3: Tudo bem.
2: Armindo, tu falas de Arganil, não é?
3: Sim.
0: Bela terra. Tenho tantos amigos e bons amigos em Arganil. Como é? Olha, está a chover? Como está a chover aqui? Como é que está o tempo
3: está
0: aí?
3: Está a chover e vento.
0: Chover e vento.
2: Olha o vento, olha o vento. Mas o vento vai acalmar hoje. O vento vai acalmar um bocadinho. Armindo, tu és um grande benfiquista. Eu tenho estado aqui a ver. São muitas mensagens?
3: Sim, sim.
2: Sempre atenta a tudo o que acontece no Benfica?
3: Benfica.
0: Oh, tão bom. E gostas da rádio, da Benfica FM?
3: Sim, senhora. Quando eu ouvi, eu fui logo a pessoa que eu pus logo aqui no meu WhatsApp, foi logo a Benfica TV.
0: É, espetacular.
3: Desculpa.
2: Não faz mal. Oh, Armindo, diz-me uma coisa. Vais trabalhar? Estás de férias?
3: Não, já sou reformado.
2: Oh, que maravilha, Armindo!
0: Olha,
2: isso é que é.
0: Um dia. Então, olha, vamos a isso, vamos jogar. Portanto, ouve a Benfica FM, sabe como é que funciona isto da palavra passe, não é?
3: Sim.
0: Então, vamos dando as dicas, não sei o quê, abre o cofre, prémio para Arganil. Pode ser? Sim.
2: Não há dúvida.
3: Sim.
2: Hoje o prémio vai para onde?
0: Arganil. Arganil, não é? Diga lá, Arganil.
3: Arganil.
2: Bora lá.
0: Muito bem, então vamos jogar.
2: O tema é bebida.
3: Vinho do Porto.
2: Ei, que bom.
0: Entrada a pé junto, espetacular. A primeira dica é planta. É uma planta. Bem, podia ser vinho do Porto.
3: Chá.
0: Não.
3: Planta. Como é que eu ia dizer?
2: Acordar.
3: A videira também é uma planta.
0: Lá está. Acordar. É outra pista.
3: É outra pista. Sumo.
0: Pausa. As pessoas fazem uma pausa.
2: Está quase, Armindo, está quase.
0: Essas coisas, né? Tu ajudas muito.
3: Pausa.
2: Chávena.
3: Chávena.
2: Chávena.
0: De limão, não.
3: Chávena. Chávena.
0: De?
3: Licor.
0: Curto. Pode-se pedir curto. Ai.
3: Café.
0: Foi. Foi ali uns 2 segundos, mas... Foi!
2: Eu acho que o Armindo conseguiu dizer quase todas as bebidas do bar e acabou mesmo no café. Foi espetacular.
0: Ai, Armindo.
2: Que divertido, boa. Armindo, mas conseguiste, estiveste bem. Olha, nós também ficamos contentes porque assim conseguimos chegar à última pista, não é? Que também é importante.
0: Sim, eu gosto.
2: Dá aquele stress pré-traumático.
3: Mas o café também é uma planta. Vamos dar um café lá.
0: Claro, ora, então, isso mesmo. Certo. É uma planta, sim senhor. Então, e hoje já foi um cafezinho ou nem por isso?
3: Não, por acaso minha não, ainda estou na cama.
0: Ai, não
3: estou na cama. Eu abri o rádio e ouvi logo que era o Francisco Garcia. Eu já vi o Francisco Garcia quando era mocito novo, a fazer aquela
0: era?
3: Do cão Rexa mais o inspetor.
2: Obrigado, Armindo, obrigado.
0: Era malandro ele, não era? Era malandro.
3: Mais jovens os dois.
2: Éramos os dois mais jovens, não é? Mas também foi quase anteontem.
3: Sim.
2: Não passou muito tempo. Olha, a verdade é que passaram estes anos todos, Armindo, e continuamos aqui os dois.
3: Sim, senhora.
2: É, malta.
0: Olha, Armindo, mas é assim.
3: E dá sempre a força ao Benfica.
2: E sempre com o Benfica aqui no meio. Há sempre o Benfica entre nós.
3: Sempre o Benfica até morrer.
0: Sempre. Olha,
2: qual é o teu número de sócio, Armindo?
3: O meu número de sócio, daí do Benfica não sou, mas daqui da casa do Benfica sou o sócio número 24.
0: Ai,
3: eu sou sócio, como é que dizer, eu sou sócio fundador da casa do Benfica, 1999.
2: Que giro.
0: Bom.
2: A casa do Benfica de Arganil.
0: Que giro.
3: Sim, mas agora não faço parte da direção, já fui. Fui quatro anos.
2: Agora é o Fernando, não é?
3: É, o Fernando é que é mais o Ramiro de hoje.
0: Muito bem. Vais muitas vezes lá ainda, à casa do Benfica?
3: Vou dizer, de vez em quando vou lá, vou ter no voo, mas está o tempo de chuva, não vou.
2: A nossa casa de Arganil é a nossa casa 119.
3: Muito é bem. Isso mesmo, 119.
0: Olha, Armindo, foi muito bom, apesar de, quer dizer, pronto, uma pessoa fica com um bocadinho inveja, não é? Quer dizer, o Armindo deitado na cama ainda, em Val de Lençóis, e nós aqui a trabalhar, mas pronto, é a vida, é a vida. Qual é o prémio, Francisco? Já nos íamos embora e não dizíamos.
2: Não, olha, vamos dizer, o prémio para o Armindo é um porta-chaves com o emblema mais a bola do Sport Lisboa e Benfica. Mas olha, Armindo, tens fãs. Tens fãs, porque estamos a receber mensagens a dizer: grande Armindo, estava aqui aos gritos a dizer: café!
3: Quando vocês disseram chávena e coisa, e estava ali, depois eu disse alto e curto, é um café curto, há pessoas que gostam de café curto, quanto mais forte melhor para eles, mas é eu isso. Café de máquina não posso beber.
0: Pois, porque assim também é muito forte, não é?
3: Eu lembro daquele da avózinha, que ele é muito bom.
0: Ai, gosto tanto desses da também, vozinha. Daqueles que fazemos em casa ao lume.
3: Muito bom.
0: É bom, é. Nós somos uns esquisitinhos no café.
3: A borra senta logo.
0: É verdade, a borra senta.
2: Olha, já agora, Armindo, hoje jogam as nossas inspiradoras. Quanto é que achas que vai ficar o resultado?
3: Elas jogam aí.
2: Elas jogam aqui, jogam aqui em casa, frente ao Bayern de Munique.
3: É basquete.
0: É, não, futebol.
2: Não, futebol, futebol.
3: Futebol.
0: É, aqui no Estádio da Luz.
3: O Benfica, eu acho que o Benfica vai ganhar 2-1.
0: 2-1 ao Bayern Munique?
3: Sim.
2: Era épico.
0: Parece-me bem. Sim,
2: era
0: senhor.
2: Épico.
0: Acho que
3: Benfica,
0: sim, estou a sentir.
3: Benfica 2, Bayern Munique 1.
2: Boa.
0: Está bem.
3: Vai ser preferido, mas vamos ganhar.
0: Pode ser.
3: A Lúcia vai ser uma grande jogadora.
0: A Lúcia Alves é uma grande jogadora e é sim, senhor.
3: Eu aprecio muito o jogo dela.
0: Muito bem. Olha, muito obrigada,
2: Bonitas
0: Armindo.
2: Palavras, Armindo.
0: Muito
2: obrigado.
0: Obrigada. Um beijinho grande. Um ótimo dia.
3: Obrigado e um abraço para todos os benfiquistas deste mundo e para todas as mães benfiquistas.
2: Carrega bem. Benfica.
0: Obrigada, beijinhos. Ai, é que maravilha. E eu gosto de dar coisas logo de manhã. Amanhã há mais. Portanto, se queres jogar, manda já a mensagem para o 93904236.
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0: Stupid Song, é Olivia Rodrigo na Benfica FM. Bom dia, boa quarta-feira, são 8h25. Está chuva lá fora, está trânsito lá fora. Em relação ao trânsito, já lá vamos, está a ser uma manhã complicada, esta última manhã do mês de setembro.
1: Está a ser assim uma manhã, olha, mas não está fresco, é só aquela coisa desconfortável de, não é? E perigoso na estrada, fica perigoso na estrada. Estas primeiras chuvas, já dizia à minha mãe.
0: Cuidado com as curvas.
1: Parece manteiga.
0: Levanta o óleo da estrada.
1: Parece manteiga.
0: É verdade. Olha, vamos às notícias na Benfica FM. A edição é do Rui Cid. Olá, bom dia, Rui.
2: Viva Miriam, noite de Liga dos Campeões na Luz, futebol feminino, segunda jornada da fase de Liga. O Benfica tem pela frente o Bayern de Munique. As inspiradoras vêm de uma vitória em Turim frente à Juventus por 2-1, mas o treinador Ivan Batista avisa que a equipa alemã é um adversário diferente, com outras valências. O técnico espera também um forte apoio das bancadas. Na baliza do Benfica vai voltar a estar Lena Pauwels. A guarda-redes está contente por defrontar uma equipa alemã.
3: It's nice to face a German team again. I want to show my team, my Portuguese team, and I'm happy that we face Bayern tomorrow.
2: O Benfica Bayern Munique começa às 8 da noite no Estádio da Luz. Nas Águias, a Ana Borges está recuperada da grave lesão que a fez perder toda a temporada passada. A internacional portuguesa está disponível para ser convocada. No handball, o Benfica perdeu na primeira jornada da Liga Europeia. A derrota caseira frente aos espanhóis do Torre La Vega, 24-31. O treinador Anders Alberg lamenta a falta de eficácia.
4: We missed 4 penalties. Got a bad start, I think. Also missed 3 good opportunities from 6 meters. I'm very disappointed over the game today.
2: O treinador desapontado com a derrota no Benfica na estreia da Liga Europeia de Handball. No futebol, Leandro Barreiro cumpriu os 90 minutos na derrota do Luxemburgo perante a Islândia por 3-0 para a Liga das Nações. Há espaço para melhorar, mas não para alterações profundas. O primeiro-ministro apela à responsabilidade da oposição na discussão do Orçamento do Estado para o próximo ano. Luís Montenegro diz que o país tem de continuar a ter estabilidade política.
0: Até já, Rui. Quanto ao trânsito, as coisas bastante complicadas a esta hora. Por Lisboa, temos o IC19 com trânsito lento a começar antes do Cassem, segue depois até o Hospital Amadora Sintra e volta a complicar um bocadinho à frente, na chegada à Pinamanica. Aliás, até continua depois a fila ao longo de toda a segunda circular, praticamente até ao Campo Grande. No sentido contrário, há trânsito lento desde o final da A1 até praticamente ao Eixo Norte-Sul. Eixo Norte-Sul que está com trânsito lento desde a Ameixoeira até Sete Rios. Quanto ao IC16, houve um acidente na chegada a Acril. O IC16 está praticamente todo preenchido. A A40 também com trânsito lento desde a Ramada até a Acril. Temos ainda um acidente na A8, na chegada às Portagens. Está a provocar trânsito lento nos dois sentidos. Quanto à Ponte Vasco da Gama, houve um acidente no início do tabuleiro da ponte, em via esquerda. Está a provocar trânsito lento desde a A33, desde Sarilhos. E quanto à ponte 25 de Abril, tens trânsito na A2 a partir do Fogoteiro. Quanto à cidade do Porto, as coisas também não estão fáceis. A A20 tem trânsito lento a partir de A20, segue depois pela VCI até praticamente depois já do nó da A3. No sentido contrário, na A1 tens trânsito lento desde o nó da A29 até a ponte da Arrábida. Afeta também a A44, que tem trânsito lento de Valadares até Coimbrões, e os acessos à VCI estão todos preenchidos.
1: Quanto ao tempo para esta quarta-feira, a chuva está de norte a sul, não há maneira de escapar, mas ainda assim não te preocupes, porque amanhã vamos ter um dia de pausa na chuva, é para aproveitar. Portanto, estamos na quarta-feira, mas já estamos a olhar para quinta-feira. Quanto às temperaturas, mantém-se ali estáveis à volta dos 20, 25 graus. Para Faro a máxima é de 26, para Lisboa 25, para Coimbra 23 e para o Porto a máxima é de 21. O vento, esse sim vai superar mais fraquinho. Vai. Olha, o lobo já não levanta assim as casas dos três porquinhos.
0: Muito bom, muito bom. Para como te lembrar.
1: É a história que o meu filho está a pedir para lhe ler agora, todas as noites.
0: Os Três Porquinhos.
1: Sim, ele antes lia um livro da Miriam Gonçalves.
0: E agora, já se cansou.
1: E agora está num clássico dos Três Porquinhos.
0: Acho que faz bem ir aos clássicos. É sempre bom voltar aos clássicos.
1: O desafiante é para mim, todas as noites, contar-lhe a mesma história de maneiras diferentes.
0: Para não te cansares da história.
1: Mas olha, já que estamos a falar na família, deixa-me dar aqui um beijinho especial à minha mulher, que hoje vai estar a arrumar a nossa arrecadação Boa sorte. Boa sorte.
0: Francisco vai ter com ela.
1: Boa sorte. Ela vai ter ajuda, mas não é a minha. Porque.
0: Arrecadação, fizeste-lhe uma maldade.
1: Não. É porque se eu for, ela fica igual. Porque eu é que sou a pessoa que tem um apego sentimental a cada um dos papéis.
0: E tu
1: a cada...
0: tens medo do que ela pode fazer nas tuas costas.
1: Coração que não vê, coração que não sente.
0: E depois, qualquer dia, andas à procura de uma coisa, não a encontras e depois.
1: Se for só uma coisa, está tudo bem. Se forem várias, é que já vai ser mais difícil.
0: Ai, vamos ter discussão na família Garcia daqui a uns
1: tempos. Duro, é um dia triste para mim, mas
0: Francisco,
1: muito feliz para ela.
0: Sim, imagina. Para ela não custa nada, é lixo, lixo.
1: É,
0: imagina a alegria.
1: É isso.
0: Um beijinho, Sofia. Ai, deve estar tão contente.
1: Mas eu estou aqui, estou com os nervos.
0: Queres um abraço, Francisco?
1: Não, quero estar lá a ver.
0: não podes. Já percebi então porque é que estás aqui e ela lá e vais estar forte fora durante o tempo todo. Olha, ela lá, ela Langley. Pronto.
1: Ela Langley, juro que foi o que eu pensei.
0: Meu Deus, nós somos pessoas estranhas. Ela Langley para ouvir agora na Benfica FM. Be Her, bom dia.
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0: Calema, chuva.
1: Nós aqui em Alfaz, eles ganharam. E foi assim o nosso cérebro.
0: Os Calema ganharam.
1: E ganharam porquê? Ganharam com o Benfica. Claro. Porque com o Benfica estão sempre a ganhar. O melhor concerto nos Globos de Ouro foi onde?
0: Mas tinha de ser, é o Estádio da Luz, foi o concerto de Calema no Estádio da Luz.
1: Ora,
0: e foi um belo concerto e também foi tão bonito porque quem foi receber o prémio dos Calema foram os pais. E agora por ser bonito porque, se não sabias, os Calema são irmãos. Pronto, serem os pais a subirem ao palco e a receberem o prémio pelos filhos acaba por ser muito bonito.
1: Nesta altura as pessoas ainda vão ao palco, daqui a uns anos são robôs que vão ao palco. Olha, vai tu e vai o meu A23-2.
0: Imagina. Ai, não gosto disso.
1: O meu Optimus.
0: O teu Optimus Prime. Olha, por acaso eu nunca gostei muito
1: do Tesla, o do Tesla, chama-se mesmo Optimus, o robô. Isto é mesmo a ver o futuro. O que nós já vimos nos filmes vai...
0: Então, peraí, o robô do Tesla?
1: O robô do...
0: Do Elon Musk. Ele tem um robô também, é isso?
1: Ele está à venda, sim.
0: Ah, é aquele que faz as coisas em casa?
1: Sim.
0: Ah, está bem.
1: Chama-se mesmo Optimus.
0: Quando ele ficar mais baratinho, pode ser que uma pessoa pense nisso.
1: Sim,
0: é uma coisa que dá
1: não
0: jeito, não é? Uma pessoa, ai, quem me dera.
1: Por acaso tenho um amigo que já encomendou.
0: Pois é, tinhas falado disso. Então encomendou, mas ainda não chegou?
1: Ainda não está.
0: Protótipo. Ah, é uma coisa para...
1: Não lembras como é que foi com os Teslas também?
0: Ah, não, acho que já foi há tanto tempo.
1: Depois eles vinham. Ah, espera que ainda não, está um bocadinho atrasado, espera aí.
0: Mais ou menos.
1: Isto já não acontece numa nova pizzaria que abriu aqui ao lado, em Espanha, não atrasa.
0: Aqui ao
1: lado.
0: Não atrasa o quê?
1: Não atrasa, o teu pedido está...
0: É rápido.
1: Sempre tudo pronto. É completamente automática, não precisa de seres humanos para nada, a não ser para comer aquilo que eles têm lá para eles.
0: Espera lá, vamos começar do início.
1: Então vá.
0: É uma pizzaria.
1: A primeira pizza robotizada. Do início ao fim da tua experiência. Olha, o Rui Cid abriu os olhos, já está a mandar uma mensagem para o sindicato a dizer: malta, vamos bloquear este.
0: Não, espera,
1: que estes vêm por aí.
0: Mas eles sabem estender a massa. É que estender a massa de uma pizza tem muito que se lhe diga, não é coisa fácil de fazer. Eles fazem isso, o robô?
1: Eu posso dizer.
0: Ou é uma máquina? Não é um robô, é uma máquina.
1: Não, tu é que és uma máquina.
0: Sim, sim.
1: Olha aqui.
0: Espera. É mesmo um tipo um humanoide?
1: São
0: um
1: mesmo robôs.
0: São bracinhos.
1: Preparam, mas põem o tomatinho na massa, levam a massa ao forno.
0: São bracinhos. Eu estava à espera, sei lá, que fosse uma máquina, mesmo bracinhos. O mundo está a acontecer.
1: É completamente robotizado. A inteligência
0: artificial está a dar cabo de nós. Não gosto disto.
1: Isto é impressionante. Não é incrível?
0: Está bem, mas uma máquina... O Rui Cid está a dizer que existiam máquinas que vendiam pizzas. Mas isto é uma vending machine. Pode sair a pizza de lá, o humano é que põe lá a coisa, certo?
1: Isto é diferente.
0: Não é a máquina que põe os ingredientes na pizza. Nós escolhemos os ingredientes e depois a máquina põe na pizza.
1: Não, mas aqui...
0: Isso existia no Estádio da Luz.
1: Não, mas neste momento...
0: Isto também é muito à frente.
1: Rui Cid.
0: Ai, eu sou tão
1: antiga. E para todos aqueles que estão
0: antiga.
1: A ver aqui...
0: Eu ainda sou a pessoa que faça pizza em casa.
1: Eu tenho de começar a pôr isto depois nas minhas redes sociais, que é para as pessoas poderem ir a ver. Isto é mesmo uma pizza completamente robotizada. São braços robotizados, como se estivesses numa fábrica. Só que em vez de estarem a construir carros, estão a construir pizzas.
0: Não sei o que dizer. Não sei o que dizer sobre
1: esse
0: assunto. É incrível, mas ao mesmo tempo me doem.
1: Olha, já aqui há uns anos, estava a vir de carro de Paris, da França.
0: Sei.
1: E nas autoestradas.

0: nas autoestradas em França, tens uma grande parte delas que estão completamente automatizadas já.
1: As autoestradas?
0: Sim, durante a noite, imagina, não tens pessoas, mas tens vending machines de tudo. São tipo
1: nas
0: paredes inteiras
1: serviço,
0: gigantescas
1: sim.
0: de vending machine. Portanto, tu consegues pedir uma sopa às 3 da manhã e tens uma sopa. Mas isto é outro nível. Isto é uma pizza acabada de fazer para ti. Posta ali num senhor forno daqueles à série de pizza.
1: Eu confesso que...
0: Não gostas da ideia?
1: Eu acho que os humanos são melhores do que a inteligência artificial, do que os robôs, do que todos eles. Achas que eles debitam carinho também?
0: Claro,
1: é.
0: Então...
1: E achas que não se enganam? Ah, eu não me importava se o meu robô se enganasse e pusesse extra queijo.
0: O António Miguel da Fonseca Silva pode se enganar, mas o robô não pode. E se enganar, é como um de nós. A margem de erro deve existir, mas deve ser residual.
1: Não sei, sabes que eu sou a pessoa que em casa faço a pizza desde o início até a massa, até ao fim.
0: A grande questão é se nós, a estes membros, porque isto são partes do robô, não é? São membros, se eles são trabalhadores ou colaboradores. Isso é que eu não sei.
1: Ah, estás já a pensar nos contratos. Olha, bem, gorjeta não precisamos de dar, então. Essa parte
0: não.
1: É boa, fica mais
0: gorjeta
1: baratinho.
0: Não temos de dar.
1: É muito caro esse restaurante.
0: Uma pizza
1: então
0: de pepperoni.
1: Sim.
0: Uma pizza de pepperoni custa 10,99€.
1: Grande.
0: Um tiramisu.
1: Ai, fazem tiramisu.
0: Tiramisu.
1: Fazem tiramisu, mas são os bracinhos que fazem tiramisu.
0: É daqueles tiramisu daqui. Tiramisu daqui, são 4,99€.
1: Um robô que me saiba fazer um tiramisu, eu já penso no assunto.
0: Estás a ver?
1: Nada com falar-nos ao coração. Olha, um robô que sabe falar ao coração.
0: Tiramisu da Vã.
1: Ai, coisa deliciosa. Então deixa-me ver viagens para Madrid. Madrid vai-se de carro, não é? Tu vais de carro a Madrid.
0: Não, vamos lá.
1: Não, então vamos lá.
0: Fazer uma emissão em direto.
1: Está bem, a partir de... E depois falamos com quem? Os bracinhos não falam connosco, são só bracinhos.
0: O quê? Lá na pizzeria?
1: Sim, vais entrevistar o robô.
0: Que nós vamos encontrar.
1: Ah, sim, a comer, a experimentar. Não a fazer a pizza, não sei. Ok, mundo pela avança, uma pessoa tem de estar braços abertos.
0: Eu acho muito gira esta ideia.
1: Temos de estar de braços abertos. Eles conseguem abrir os braços. Desculpa, vou parar.
0: Com as roldanas.
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0: Nós valorizamos a nossa massa associativa, obviamente, nós valorizamos os nossos colegas jogadores do futebol profissional, mas não somos só nós que os valorizamos pelo amor que lhes temos, pelos elogios que lhes tecemos e essas coisas todas. Não, eles valorizam mesmo em termos de dinheiro. Bastante!
1: E tu também podes valorizar sempre. Podes mandar mensagem para o 93904236, já sabes, a nossa bancada digital dá muito apoio aqui à nossa equipa.
0: Agora, em relação aos nossos colegas do futebol profissional que valorizaram, temos meninos que valorizaram bem. Olha, o Banjaki valorizou basicamente 10 vezes mais. Assim, só no início desta época, de 1 milhão passou a valer 10 milhões
1: basicamente,
0: de euros.
1: Basicamente, aqui Daniel Banjaki a fazer assim uma coisa impressionante, que é uma valorização quase de 1000%.
0: É fortíssimo. Impressionante. Agora, quem está neste top é o Prestiani. O Prestiani, de repente, foi aquele que, de todo o futebol profissional em Portugal, de toda a liga, valorizou mais. E neste momento vale 40 milhões. Mas nós não vendemos.
1: Basicamente, duplicou. Ele é agora o segundo jogador mais valioso da primeira liga, só atrás do Farold.
0: Não é Farold? Não sei.
1: Farold.
0: Mas eu só percebo do Benfica, não percebo dos outros.
1: Farold. Ok, sem este destaque manhoso,
0: não vale a pena tentar, não é? Não vale a pena, porquê?
1: Para
0: quê? Mas também valorizou imenso o nosso Pavlidis.
1: O Tomás Araújo também valorizou.
0: E o Samuel Soares.
1: O Samuel Soares também valorizou.
0: Incrível, incrível.
1: De 3 para 10 milhões.
0: Portanto, parabéns, meus meninos, valem muito mais, mas para nós valem muito também. Mas no nosso coração. Porque, pronto, é só porque milhões é assim um bocado mais difícil para nós.
1: Não dá.
0: Não, é só assim.
1: Só porque não quero.
0: Mas é assim.
1: Não dá jeito.
0: Completamente no nosso coração. O coração está cheio de amor por vocês.
1: O amor é importante. Vai.

0: 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E agora está na hora de ficares atualizado com o que se passa no lugar onde tudo importa, que é no Benfica, e também um bocadinho do resto do mundo. Também um bocadinho. As notícias com o Rui Cid. Bom dia, Rui, para já os destaques.
1: Bom dia, Miriam. Destaque óbvio para a noite de Liga dos Campeões no Estádio da Luz. O Benfica recebe o Bayern de Munique. No handball, derrota para o Benfica na estreia europeia e a caminho do orçamento do Estado para o próximo ano. O primeiro-ministro pede responsabilidade à oposição.
0: A esta hora no Porto estão 16 graus, em Lisboa, em Coimbra e em Faro 19.
2: Tempo agora de sabermos tudo do Benfica e do resto do mundo, uma edição do jornalista Rui Cid.
1: É a segunda jornada da fase de liga da Champions feminina. O Benfica tem pela frente o Bayern de Munique. As inspiradoras vêm de uma vitória em Turim, frente à Juventus, por 2-1. Mas o treinador Ivan Batista avisa que a equipa alemã é um adversário mais agressivo.
3: Vamos encontrar uma equipa do Bayern substancialmente diferente. É uma equipa também muito ofensiva, mas um estilo de jogo ofensivo totalmente diferente. Muito mais agressiva naquilo que é o ataque à última linha, muito mais agressiva naquilo que é o chegar às zonas de finalização e zonas de cruzamento. Uma equipa também muito mais forte naquilo que são os esquemas táticos e as bolas paradas do que era a Juventus, ofensivas e defensivas. E isso requer naturalmente um tipo de estratégia, adaptação, opções diferentes daquelas que se calhar tivemos para o jogo da Juventus.
1: Ivan Batista diz que é importante manter os pés no chão. A época começou bem, mas há muito trabalho pela frente.
3: Este ano, de facto, é que começámos bem, mas também já vos disse a vocês, já disse ao grupo, e o grupo está muito consciente disso, e também ainda não ganhámos nada, para além da Supertaça, que foi o primeiro jogo que jogámos esta época, mas é apenas isso só o início, ou seja, estes três pontos são importantes, conquistámos contra a Juventus, mas queremos já dar um seguimento contra um Bayern, e é um bocadinho por aí que nos temos a agarrar. É o trabalho que temos feito, as boas sensações que temos alcançado, o objetivo na Liga dos Campeões está muito, muito bem definido para nós, sabendo que vamos ter que ir ultrapassando estes adversários.
1: A partir das 8 da noite, este Benfica-Bayern de Munique para a Liga dos Campeões, segunda jornada da fase de

0: Liga. No handball, o Benfica perdeu na primeira jornada da Liga Europeia, derrota caseira frente aos espanhóis do Torre La Vega, 24-31. O treinador Anders Alberg lamenta a falta de eficácia. No futebol, Leandro Barreiro cumpriu os 90 minutos na derrota do Luxemburgo perante a Islândia, por 3-0, para a Liga das Nações. Antes, Tchirkati tinha estado em evidência no particular entre a Austrália e o Brasil, jogo na Austrália. Os canarinhos venceram por 4-2. O central do Benfica esteve nos dois golos dos australianos, marcou o primeiro, assistiu para o segundo. O Primeiro-Ministro apela à responsabilidade da oposição no próximo Orçamento de Estado para continuar a haver estabilidade política no país. Luís Montenegro avisa que há espaço para melhorar, mas não para deturpar o documento.
1: Até já, Rui. Vamos agora espreitar como é que está o trânsito a esta hora, numa manhã muito complicada. De chuva. Na Vasco da Gama ainda continua o acidente no início do tabuleiro, em via esquerda, é com três ligeiros e um autocarro, e ocupa, vamos lá ver, a A33 tem trânsito lento a partir de Sarilhos. Quanto à ponte 25 de Abril, tens trânsito lento a partir do Fogueteiro. Já na cidade de Lisboa, mais propriamente dita, no IC19, tens trânsito lento a partir do Cacém até, olha, praticamente até à Segunda Circular. A A5 com fila desde Carcavelos até ao Estádio Nacional e depois à frente de Caselas para as Amoreiras. A Segunda Circular com fila desde o Estádio da Luz até ao Campo Grande, no sentido contrário, desde a zona do Prior Velho até ao Campo Grande. Tens ainda a A40 congestionada desde a Ramada até à Acril. Acril também está muito congestionada desde a zona da descida do túnel do Grilo até à zona do Olival Basto. E o IC16 também muito congestionado para a Acril. Em relação à cidade do Porto, as coisas também estão muito complicadas por lá. Na A20 tens fila desde a zona do Freixieiro até à VCI, até à zona de Paranhos, mais ou menos. Quanto à A1, fila desde a área de serviço até ao Nó de Francos, na VCI. E os acessos estão todos preenchidos, os acessos à VCI. Portanto, olha, muita paciência nesta quarta-feira.
2: Quanto ao tempo para este meio da semana, para este dia que não é carne nem é peixe, mas é um dia com chuva de norte a sul, é o que tu tens para hoje. Ainda assim, as temperaturas vão estar agradáveis, não vai estar frio, também não vai estar calor, vamos estar ali à volta dos 25 graus, 20, 25, 22, 23, 21, uma coisa assim do género, mas nada de mais. Agora a chuva também vai marcar presença então de norte a sul, não há como fugir, amanhã já não há chuva. O vento, esse sim vai estar mais fraco hoje, mas vai-se sentir, ou seja, há zonas onde está assim um bocadinho mais moderado, mas na generalidade do país dá para estar tranquilo. Máximas para hoje para Faro são 26 graus esperados para hoje, para Lisboa 25, para Coimbra 23, para o Porto 21, neste dia em que, onde quer que vás, a chuva vai contigo.
1: Ai, que aborrecimento. Olha, o que vale é que hoje também é dia de São Receber, como se costuma dizer.
2: Olha,
1: final do mês, dia 30 de setembro, amanhã começa outubro, como é que é possível?
2: Já cá estamos.
1: Não, a questão é, eu ainda há pouco me habituei a escrever 2026 quase. E daqui a dois meses.
2: Mas sabes que agora tu disseste isso e isto fez luz na minha cabeça.
1: O quê?
2: Estamos quase a fazer um ano. Se já estamos a chegar a outubro, estamos quase a fazer um ano do Benfica FM.
1: Benfica FM em dezembro, dia 11. Esse belo dia.
2: Começar a preparar.
1: 10 meses então, ok? Tudo bem, falta 10 meses.
2: Preparar o outfit.
1: Já estás a pensar nisso.
2: Ainda quer ser a garganta.
1: Vais cantar?
2: Não.
1: Ah, ok.
2: Mas é um dia especial, temos de estar aqui com a voz em pleno.
1: Sim. Olha, mas o que é certo é que, olha, 2026 está a passar rápido para mim hoje, bem, como toda a gente diz, o tempo é psicológico.
2: Sim.
1: Portanto, para ti está a ser rápido ou está a ser devagar?
2: Para mim está a ser muito rápido, mas desde que eu tenho filhos que está a ser tudo super rápido.
1: Pois, já ouvi dizer, fazendo mais velhos. Olha, estás com o Benfica FM Mística para os teus ouvidos e a Survivor com High of the Tiger para ouvir, mas para já, Alex Warren com Fever Dream. Bom dia.
2: Boa quarta-feira para ti.
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0: Eye of the Tiger, são Survivor na Benfica FM. Bom dia, boa quarta-feira. São agora 9:09. Se faz anos hoje, no dia 30 de setembro, muitos parabéns. Olha, hoje tenho uma amiga que vai dar à luz. Não é giro?
1: Oh, tens mesmo?
0: Tenho! Quer dizer, vai dar à luz se tudo correr bem, mas é suposto nascer hoje, portanto,
1: que giro.
0: Porque às vezes demora. Quando eu digo, pronto, às vezes demora mais tempo, as crianças não querem nascer. Portanto, olha, e vai ser um benfiquista ou outro. Ai, que bom!
2: E hoje, quem deu à luz foi a mãe de...
0: Olha, hoje quem deu à luz, e começo já por dizer isto, sinto-me enganada a vida toda, porque sempre que falei dos estúdios Ana Barbera, eu achei que era uma senhora e um senhor, uma Ana e um Barbera. Agora percebi que Ana é o apelido William Barbera, do William Ana, e são dois homens, sinceramente. Sinto-me muito, muito aborrecida. Então tivemos aqui um...
1: E que na verdade aquilo até eram três sócios. Houve um que ajudou, mas ficou de fora no nome.
0: Oh, sinceramente, se calhar o nome não era bom. Sabes quem é que hoje faz anos? Ai! Eu gostava tanto disto.
3: Yabadabadu!
0: Oh, é tão bom! E fazem bastantes anos. Olha, foi às 8:30 do dia 30 de setembro de 1960 que o canal ABC transmitia então pela primeira vez a série The Flintstones. E é incrível porque eu vi esta série quando era criança. Portanto, tantos anos depois, tendo em conta que saiu em 60, continuar a ver, continuar a ouvir falar e a gostar e a fazer parte das nossas vidas.
1: Para mim, uma das maiores curiosidades dos Flintstones é a primeira série de animação feita a passar em horário nobre nos Estados Unidos.
0: Ah, ok, sim, 8:30.
1: Porque até aí os desenhos animados, por exemplo, nós hoje em dia temos muito associado os Simpsons, não é? E faz sentido porque é para todas as idades e passa à noite em prime time e tal, mas até aos Flintstones era completamente impensável. Os desenhos animados eram para crianças.
0: Claro, e os Flintstones eram para crianças, mas sim, os adultos também gostavam.
1: Sim, mas tinham,
0: na verdade
1: tinham a problemática dos anos 50, porque se tu fores a ver, aquilo é uma família da Idade da Pedra, mas com os problemas dos anos 60, contas
0: claro.
1: Para pagar, um chefe insuportável,
0: claro.
1: Discussão com o vizinho, o carro que não anda.
0: Adorava a adaptação, era o que eu mais gostava, era a mesma adaptação que eles faziam aos tempos, pronto, dos anos 50, 60, os automóveis, e depois eles andavam com os pezinhos na mesma e aquilo a mim escandalizava-me imenso, como é que ele conseguia com os pezinhos ter tanta força para que aquelas rodas de pedra funcionassem. E eu adorava quando eles iam ao cinema, achavam um piadão, e continuo a achar, porque eu sempre quis ir ao cinema como eles faziam nos Estados Unidos nessa altura, não é dentro dos automóveis a ver o cinema projetado, e continuo sem fazer isso. E gostava muito do animal de estimação que eles tinham. O cãozinho deles era muito giro.
1: Muito engraçado.
0: É, sim. Aquele dinossauro fofo. Eu por acaso não percebo dinossauros, portanto não é o tiranossauro Rex, é o fofo. É aquele grandalhão, mas muito querido. E olha, eu cheguei a ter dois casais de periquitos que tinham os nomes deles. Portanto, era o Fred e a Vilma, e depois era o Barney e a Betty.
1: Tu chegaste a ir ver o filme?
0: Fui. Olha, o ator perdeu imenso peso agora,
1: sabes,
0: não parece o mesmo.
1: Porque sabes que o ator, a partir desde aquele filme, o filme dos Flintstones é de 1994, e desde que há o filme, que eu não consigo olhar para os desenhos animados, para a personagem principal.
0: A cara é igual.
1: É isso.
0: Mas a cara é igual.
1: Não é?
0: A cara é igual. Não, e depois eu vi, há um filme de Natal, pronto, eu gosto muito de filmes de Natal, que é com o mesmo ator, com o John Cooper, acho que é assim o nome dele. John Goodman. Coopers é o nome do filme que eu te quero dizer, que é um filme de Natal em que ele é o pai da família, e para mim eu digo, olha, o Flintstone, coitado do homem, ele é o Cooper,
1: só.
0: Mas ele continua a ser o Flintstone.
1: Parece que os desenhos animados foram feitos para ele.
0: É igual, ele é igual. Mas, quer dizer, ele agora perdeu tanto peso que já não é parecido ao Fred Flintstone.
1: Sabes que há notícias que dizem que pode haver um novo filme dos Flintstones.
0: Ah, eu gostava muito, mas acho que ele perdeu demasiado peso para continuar a ser o Fred Flintstone.
1: Acho que a ideia é o Ryan Gosling fazer parte do filme.
0: Ryan Gosling?
1: Sim, porque era tipo o pequenino que entretanto cresce.
0: Ah, era o que eu ia dizer, o Ryan Gosling só se for... Não pode ser. Ah, ok, o pequenino que cresce. Ai, é muito parecido. Ai, que giro. Agora fiquei com imensa vontade de ver os Flintstones. Oh, meu Deus, já não vejo há tanto tempo. Olha, parabéns aos Flintstones. Acho que merecem. E hoje é dia de voltar a ver, então. Mostrar aos meus filhos. Nunca mostrei aos meus filhos os Flintstones.
1: Os Flintstones?
0: Não.
1: Vamos ver quanto tempo é que eles aguentam a ver.

0: Isso, canta mais alto, Francisco. Mais alto.
1: Ah, não consigo, não consigo. Bom dia, bom dia, bom dia. Estás com a Luz do Dia, estás com Miriam Gonçalves e comigo, Francisco Garcia, a fazer-te companhia neste Luz do Dia. Espero que tenhas uma quarta-feira com muita luz.
0: Está podes difícil. Ter, olha, podes ter uma está quarta-feira difícil. Com luz, porque há luz lá fora e há luz cá dentro. Acima de tudo, vem à luz.
1: Ora, é isso que queremos pedir. Que linda!
0: Vem à luz, vem ao Estádio da Luz, sítio incrível, incrível para se vir. Vem ver as inspiradoras que jogam esta noite, a partir das 8 da noite, frente ao Bayern de Munique.
1: É isso mesmo, a segunda jornada da fase da Liga dos Campeões. Vencemos a primeira jornada em Turim.
0: Aos italianos dos Juventus. Às italianas, desculpa.
1: Muito bem. E hoje temos aqui Bayern de Munique a jogar em casa as nossas ex-campeões nacionais, são 6 campeonatos seguidos e nesta fase da Liga é difícil, não é? 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todo o apoio é importante e o nosso calendário com as nossas inspiradoras aqui nesta fase da Liga é um calendário tramado, não é um sorteio fácil, mas é um sorteio que, olha, põe à prova tudo aquilo que nós andamos a trabalhar.
0: E acima de tudo, vamos mostrar aos alemães que ligamos também ao futebol feminino em Portugal. Quem está contente por ter, vá, as conterrâneas a jogar em sua casa é a Helena Pauls.
1: Com certeza, por isso é que foi ela que também estava disponível para falar, exato.
0: É isso, ela está contente, acima de tudo, por nos mostrar como é que a coisa funciona cá em casa.
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0: Mas ela também pode pôr água sobre a fervura, não é isso aquilo? Se joga quer ser um bocadinho, porque fala a mesma língua do que elas, não é? Porque, enfim, digo isto porque alemão não é para toda a gente. Não é tão fácil como o italiano dos Juventus, não é?
1: Mas olha, ela disse amanhã talvez seja o dia de ganhar uma das melhores equipas
0: claro.
1: Da Europa.
0: Ah, não, eu talvez. Acho que hoje é o dia. Talvez.
1: Ela disse, estava aqui sim, a ver senhor. No calendário.
0: Parece
1: é
0: bem,
1: hoje, dia
0: 30 de setembro, está certo.
1: Dia.
0: 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Os bilhetes são bastante em conta. Vem apoiar então as nossas inspiradoras. O jogo então é às 8 da noite aqui no Estádio da Luz. Portanto, as nossas inspiradoras também estão felizes por jogar aqui. É sempre bom.
1: Vamos lá, benfiquistas.

0: São os Descendentes na Benfica FM com a carta de despedida, mas ainda não nos despedimos.
1: Não, ainda falta.
0: Mais um bocadinho. Para já, já que estás aqui, também não nos despedimos de ti, Rui. Nós dizemos-te olá outra vez, porque vêm as notícias.
2: Não com uma carta de despedida, mas com um convite para a noite de Liga dos Campeões na Luz, futebol feminino, segunda jornada da fase de Liga. O Benfica tem pela frente o Bayern de Munique. As inspiradoras vêm de uma vitória em Turim, frente à Juventus, por 2-1. O treinador Ivan Batista avisa, contudo, que é a equipa alemã um adversário diferente, com outras valências. O técnico espera também um forte apoio das bancadas para a estreia esta época na Luz.
3: Acho que esta equipa tem essa felicidade de ter a massa adepta e os benfiquistas com uma ligação muito forte com este grupo de trabalho, e certamente que amanhã os melhores adeptos que aqui aparecerem no Estádio da Luz não vão dar a noite por perdida, porque nós vamos fazer dos possíveis para lhes dar também um bom espetáculo e, acima de tudo, para lhe dar uma alegria no final do jogo.
2: Ana Borges está recuperada da grave lesão que a fez perder toda a temporada passada. A internacional portuguesa está disponível para ser convocada. O Benfica Bayern Munique começa às 8 da noite. No handball, o Benfica perdeu na primeira jornada da Liga Europeia. Derrota caseira frente aos espanhóis do Torre La Vega, 24-31. O treinador Anders Alberg lamenta a falta de eficácia.
4: We missed 4 penalties. Got a bad start, I think. Also missed 3 good opportunities for 6 meters. I'm very disappointed over the game today.
2: Desapontamento de Anders Alberg, o treinador da equipa masculina de handball do Benfica, que perdeu na estreia na Liga Europeia. Ora, no futebol, Leandro Barreiro cumpriu os 90 minutos na derrota do Luxemburgo perante a Islândia por 3-0, num jogo para a Liga das Nações. Há aí o orçamento do Estado no horizonte e há espaço para melhorar, mas não para alterações profundas. O aviso do primeiro-ministro Luís Montenegro apela à responsabilidade da oposição na discussão das contas para o próximo ano. Luís Montenegro diz que o país tem de continuar a ter estabilidade política.
0: As coisas ainda estão muito complicadas para quem vem da margem sul em direção a Lisboa, porque ainda há acidente na Ponte Vasco da Gama no início do tabuleiro. É na via da esquerda, com autocarro e três ligeiros, está a provocar trânsito lento na A33 a partir de Sarilhos. Quanto à ponte 25 de Abril, é um grande sarilho.
1: Isso é que é um sarilho.
0: A ponte 25 de Abril tem trânsito lento a partir do Fogoteiro. A sério, lamento imenso informar-te disto. Quanto à cidade de Lisboa, a A5 tem trânsito lento de Carcavelos até a Linda Velha, e depois à frente de Caselas para as Amoreiras, o IC19 do Cacém até Queluz, e depois na reta dos comandos na chegada a Pinamanica. A segunda circular tem trânsito lento desde as Torres de Lisboa até ao Campo Grande, portanto está a melhorar. A Este Norte-Sul com fila da Ameixoeira até à zona de Sete Rios, a A1 ainda com fila da zona de Santiago e da Azóia até Sacavém. Quanto à cidade do Porto, a esta hora, na A20, ainda tens fila desde a Ponte do Freixo até ao nó da A3. Na A1, fila a partir de Coimbrões até à Ponte da Arrábida. Os acessos à VCI ainda estão preenchidos.
1: Quanto ao tempo para esta quarta-feira, podes contar com chuva, isso mesmo, de norte a sul.
0: Ele diz
1: de
0: este para
1: oeste. Sorri, claro que sim, porque tão onde feliz quer que tu vás, a chuva vai contigo. É isso que tu tens para esta quarta-feira mesmo. Chuva, muitas nuvens, muita nebulosidade. Para Faro, a máxima é de 26 graus, para Lisboa 25, para Coimbra 23, imaginem só, para o Porto de 21 graus. Vai estar assim o dia de hoje. Mas olha, amanhã fazemos uma pausa na chuva, mantemos as nuvens, mas paramos a chuva.
0: Mas a coisa melhora, ainda bem.
1: Estancamos a chuva.
0: Pronto, está tudo certo. Está tudo certo. Olha, isto está tudo bom, porque dizem que jogo com jogo molhado é jogo abençoado.
1: Dizem. A Miriam dizem.
0: Não sei, gostam muito de dizer estas coisas em relação a tudo assim que chove, o que é certo.
1: É, por acaso eu gosto.
0: É que temos as nossas inspiradoras a jogar aqui. Olha, faz um jogo mais rápido, não é? Quando o relvado está assim molhadinho. Não sei. Também se cai mais.
1: Sabes que no fim de semana vinha para o treino com o Kiko e já para preparar os treinos, sim, quando houver chuva, trouxe já o casaco dele do Benfica da chuva. E ele, mas não chove. Eu disse, mas pode chover. E ele, mas chover. E eu, se chover é bom. E ele, pois é, faz poças. E eu espero
0: querido,
1: que não faça poças, porque senão a bola não passa. E ele, eu chuto com mais força.
0: Tão fofo.
1: Tu é que sabes, tu é que
0: sabes.
1: É uma
0: alegria tão grande saltar em poças. Olha, estou com o Kiko. O que foi?
1: Tenho de falar contigo.
0: O quê?
1: Sobre a Porquinha Pepa.
0: Oh meu Deus, o que é que aconteceu?
1: Sobre novidades, sobre a Porquinha Pepa e sobre o Jorge.
0: Sim, sobre sabias o irmão.
1: Sabias que o Jorge é surdo?
0: É assim uma coisa.
1: Já te explico.
0: O Jorge é surdo. Sim. Ainda estas férias ouvi tanto o Jorge e ouvi tanto a Porquinha Pepa e não me apercebi.
1: Acho
0: isso.
1: Que há assim uma história qualquer. É.
0: Olha, para já, eles são só surdos e cantam como tudo. Também fala com Jenny Drácula para ouvir agora.
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0: Quem me vê, são as 4h30 com o Luís Trigacheiro na Benfica FM. Bom dia, boa quarta-feira. Está cinzento lá fora, mas aqui já sabes o que encontras. Encontras sempre saudações benfiquistas para ti e vontade de te ver aqui no Estádio da Luz. Não te esqueças que hoje há jogo das nossas inspiradoras a partir das 8 da noite para a Liga dos Campeões Feminina com o Bayern de Munique. Entretanto, Francisco Garcia solta-me assim uma bomba, salve seja. Hoje em dia temos de ter cuidado quando dizemos solta uma bomba.
1: Sim, é melhor.
0: Aqui no estúdio. E diz-me que desenhos animados que eu vejo há algum tempo, porque pronto, quem tem filhos pequenos vê que é a porquinha Peppa, que de repente existem novidades sobre o desenho animado. Não é o filho mais novo, pois não, que eles vão ser três.
1: O George.
0: Isso já sabemos.
1: Ah, isso já sabias?
0: Sim, sim.
1: Ah,
0: não,
1: pronto.
0: Não, já sabia que iam ser três.
1: Pronto, eu não sabia dessa parte.
0: O quê? Tu não sabias que a Peppa, a mãe estava
1: pranha? Bebê?
0: Pranha, porque é assim que se diz. Então.
1: Que a mãe ia ter um leitãozinho, tu não sabias?
0: Vai ter um leitãozinho! Vai se chamar Bairrada, errada, estou a brincar. Vai.
1: Nem toda a gente decide pôr os nomes nos animais como tu. Vamos voltar a explicar. A Miriam vive numa quinta, sua quinta tem animais que ela decide já, de alguma forma, preparar.

0: los para aquilo que é o futuro.
1: A eventualidade.
0: Não é? Eles estão já. Como é que se chamam as tuas galinhas?
1: É canja e a fricassé.
0: Pronto.
1: Terminam sempre em canja na realidade, mas eu não ia chamar canja primeira e canja segunda, porque quando elas chegam ao fim de vida, a carne delas já não dá para fazer outra coisa que não seja canja, porque precisa de cozer durante muito tempo. Ai, já chega, pronto.
0: Eu não sei se tu já viste a porquinha Peppa, Peppa Pig, sim, para os amigos, mas... A verdade é que ela é um verdadeiro sucesso por todo o mundo. Há livros, ela já esteve até com... Bom, ela já chegou a estar com a Rainha Isabel.
1: A Peppa foi ter com a Rainha Isabel?
0: Tem livros.
1: Para Jubileu, eu não posso. Chico, o que é que ela terá vestido para encontrar?
0: Mas eu fui ao Jubileu da Rainha. O que é que foi?
1: Tu foste ao Jubileu da Rainha.
0: Foi em 2005, não foi? Foi.
1: Não me lembro, foi, já foi há muito tempo. Ela reinou durante tanto tempo.
0: Jubileu.
1: Meu Deus, coisa incrível, Francisco Garcia, que chiqueza.
0: Não fui convidado,
1: nossa.
0: Como é óbvio.
1: Ah, só estavas lá, é isso?
0: Diz?
1: Estavas lá. Pera. Calhou.
0: Teve vários.
1: Ou fizeste escala. Fizeste escala em Londres.
0: Jubileu 2002, o Douro. Foi 2002, então.
1: Ok, tudo bem.
0: Foi 2010.
1: Okay. O que aconteceu à Peppa?
0: À Peppa não sei bem o que é que lhe aconteceu, mas o Jorge...
1: Que é o irmão.
0: O Jorge.
1: O porco Jorge.
0: O porquinho Jorge.
1: Porco Jorge.
0: Que nós víamos a toda a hora a dizer... Dinossauro! Dinossauro!
1: Que pequenino, ainda fala mal.
0: Pronto, então... Jorge é moderadamente surdo.
1: Ai,
0: nesta,
1: que giro.
0: Moderadamente surdo nesta nova versão.
1: Haja inclusão.
0: Então ele inclusive...
1: Ai,
0: falando em inclusão,
1: giro.
0: Inclusive tem
1: um
0: aparelho auditivo.
1: Ai, que giro.
0: Sério?
1: Ai, mas fora brincadeiras, acho isso muito simpático. Será que vão aprender língua gestual?
0: Olha.
1: Era giro, só que o problema é que a Peppa é inglesa e a língua gestual, infelizmente, por acaso acho isso uma pena, é diferente de país para país. Devia-se fazer uma geral que assim os surdos.
0: Mas sabes que esta nova realidade também prevê que, neste caso, a criadora destes desenhos animados. Com uma série de instituições, há uma agora vai dar fundos, basicamente.
1: Ah, ok. Eu estava a ver que era, sei lá, que a ovelha Olívia ia fazer, ia ter outro problema.
0: É porque isto não foi por acaso. Basicamente, isto nasce de umas indicações que apareceram para a televisão americana e mundial de contribuir para representar a surdez.
1: Claro, a inclusão.
0: Muito bem.
1: Então pronto, vamos ter ainda alguém com a precisar de óculos. De certeza que algum tem óculos, não sei, nunca
0: reparei. Mundo estima-se que 34 milhões de crianças, claro, sejam surdas. E claro, eu nunca tinha visto, de facto, assim um desenho animado surdo.
1: Olha, os meus filhos podem falar, que eles sabem falar muito bem com língua gestual. Noah Kahan.
0: São mais de 300 línguas gestuais no mundo.
1: Pois é isso, com tantas línguas. The Great Divide, para ouvir agora. Bom dia, estás com o Benfica FM.
0: Mas depois aquilo não está ligado.

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0: Esta música é muito internacional. Muito internacional. Este I Adore You, porque tens, tens um DJ francês, um DJ alemão, um cantor iraniano sueco e um cantor britânico.
1: E depois canto em inglês.
0: Pois.
1: Pronto, sinceramente.
0: Só para, tudo isto para dizer I Adore You.
1: Espetacular. Olha, toda a minha vida ouvi dizer que não se podia. Que não devíamos
0: blasfemar. São muitos anos, malta. E são muitos anos. Não se esqueçam, são muitos anos.
1: Não podemos blasfemar, pois fica sabendo que hoje é o dia da blasfémia.
0: Hoje podes.
1: Podes, deves. Olha, hoje até há jogo de futebol aqui na luz, dá jeito. Não, verdade seja dita que nos jogos de futebol saem-nos coisas.
0: Olha, este dia foi criado precisamente em 2009 para que tu possas, todos os dias 30 de setembro de cada ano,
1: soltar
0: todas as blasfémias que vais guardando para ti.
1: Não, e tem a ver com a liberdade de expressão. Eu acho isso muito bonito, não é? Portanto, este é um direito fundamental que nós temos. Portanto, luta por este direito. Hoje é o dia em que és encorajado a criticar ideias e essas coisas todas, e exigir o fim da prisão para quem o faz, e depois pronto.
0: Olha, por acaso, eu não sabia que o 30 de setembro estava ligado
1: à blasfémia.
0: Não. Estava ligado àqueles desenhos satíricos do profeta de Maomé.
1: Ah,
0: sabias?
1: Mas o ataque por acaso foi dia 7 de janeiro.
0: Mas estava ligado a isto.
1: Olha, pois. Agora, há blasfémias que eu acho muita graça. Na aldeia dos meus avós diz isso uma muito engraçada, que era: raios te fundissem o focinho. Não é blasfémia mais gira sempre?
0: Olha, eu andei à procura sobre essa, mas não consegui encontrar nada.
1: Eu acabei de dizer isto na rádio, que horror.
0: Sim, não faz mal.
1: Não, era
0: não
1: na minha
0: mal.
1: Aldeia. A minha aldeia não há internet.
0: Típicas, há aquelas mais típicas do diabo te levem.
1: Ai, sim, claro.
0: Diabos te levem, que o diabo. Que o leve o diabo também dá,
1: também.
0: É a mesma coisa.
1: Eu gosto daquelas.
0: O raspartão é mais tradicional, se calhar,
1: raspartão,
0: não é?
1: O raspartão usa-se muito. Eu gosto muito de uma que já Gil Vicente dizia, mas o Gil Vicente era um malandro, que é o X-Sapenico. E o Shrek. O Shrek também diz muito X-Sapenico. X-Sapenico! X-Sapenico!
0: Agora vai haver uma peça. E entretanto, do Shrek, oxalá partisse uma perna.
1: Ai, que horror!
0: Esta nunca ouviste.
1: Que praga de azares te cai em cima! Portanto, olha, hoje, olha, que te cresça milho nas orelhas. Isto também faz com que tu sejas bastante, como é que eu tenho a dizer? Eu gosto das pessoas que criam blasfémias novas. Acho que tens de ser bastante criativo para isso.
0: Tens de ser, não é?
1: Portanto,
0: Pardeus.
1: Cria hoje. Como é que é?
0: Pardeus.
1: Pardeus.
0: Olha, é do por Deus.
1: Já faz sentido. Raste o fundo e sem ofício é tudo que eu digo.
0: Se quiseres mandar mensagem assim com alguma blasfémia, podes mandar.
1: 9-3. Hoje é o dia, não acredito que isto na rádio outra vez.
0: 2-3-6. Vale tudo hoje,
1: vale
0: quase, tudo.
1: Quase tudo. Ainda bem que vamos embora já. A seguir ao Responde a Beatriz Rosário.
0: Olha, vamos responder.
2: Temos o vício de adrenalina e arriscamos, mas nunca chega a nada concreto, não.

0: É o raspão da Beatriz Rosário a fechar a Sim Luz do dia de hoje.
1: Está na altura de irmos embora.
0: Olha, rasta fundiça, então só já chega. Mas faz-me lembrar, pronto, faz-me lembrar a minha aldeia. Ou rasta partiça, também se dizia isso. Rasta partiça em focinho. E nas aldeias dizia-se muito isso, sabes a quem? Aos cavalos e aos machos e aos burros, porque supostamente eram teimosos e então, tipo, trabalha. Era assim. Estás-te a rir do quê, Rui? Porquê que o Rui está a rir?
2: Foi escolhido a dedo, não foi?
0: Porquê? Não sei. Olha,
2: estás a corar, estás a ficar da camisola, da cor da camisola do Benfica.
0: Olha, nós vamos embora, porque agora, Rui, tu vais ficar entregue a outra pessoa.
3: Agora entra em campo Cláudia Semedo.
4: Ela a dar-lhe a burra a fugir.
0: Também
4: é bom. Não é propriamente um impropério, é uma blasfémia, mas estava a reagir àquilo que vocês estão a dizer.
0: Eu também gosto do cor de burro quando foge, que existem pessoas que não conhecem essa expressão.
4: Como é que é possível? Mas também existem pessoas que não conhecem a expressão chispas, e isso é só uma blasfémia.
0: Olha ela ofender-me. Eu já disse que eu dizia: não casamos hoje nem morremos amanhã. Não me aborreças.
4: Olha, raios te partam e que as faíscas te recolham.
0: Oh, que giro! Que as faíscas te recolham.
4: E que as faíscas te recolham.
0: Olha, gostei muito.
4: Esta é fofinha.
0: Onde é que está o Gonçalo Alves? O que é que lhe fizeste?
4: O Gonçalo Alves, ele hoje vai fazer o mais vale tarde, porque hoje temos jogo aqui, as nossas inspiradoras, frente ao Bayern de Munique. Portanto, ele foi em modo bombeiro dar lugar ao voo da Aurora.
1: O meu cérebro estava a ouvir e ao mesmo tempo a pensar, mas peraí.
4: Isto agora não está a fazer grande sentido.
1: Não, é porque quem vai estar a animar o estádio é a dupla maravilha do Mais Vale Tarde.
0: Acho muito
4: exatamente.
1: Uau, brutal.
4: Portanto, hoje temos o nosso querido Gonçalo Alves em modo Mais Vale Tarde e eu aqui em modo só e mal acompanhada.
0: Mal acompanhada?
4: Não, mal acompanhada.
0: Vamos embora.
4: Espera. Não era em modo blasfémia. Achei que era em modo blasfémia hoje.
1: Se tu vens até cá a apoiar a tua equipa, já sabes, a animação do estádio fica com a Aurora Raposo e com o Diogo Branco. Vem daí apoiar a tua equipa.
4: Adoro este homem, é muito eficaz.
0: Olha, vamos embora.
2: Muito terra a terra.
4: Vamos embora. Está na hora, já temos aqui Rui Cida a olhar para nós do género: ai meninos.
0: Estão a entrar pela minha hora adentro.
4: Vamos a isso, vamos aos destaques dos
2: nunca mais é hora do almoço.
4: Do dia de hoje.
1: Amanhã é um bocadinho antes das 7.
0: Estou com uma fome.
4: Beijinhos, até amanhã.
2: Ora, já que o dissemos, hoje há jogo aqui no Estádio da Luz, a partir das 8 da noite, Liga dos Campeões, Benfica-Bayern de Munique. No handball, o Benfica perdeu na estreia europeia e no caminho para o Orçamento de Estado para o próximo ano, o Primeiro-Ministro pede responsabilidade à oposição.
4: Neste momento temos 20 graus em Lisboa, 18 no Porto, 22 em Faro e Coimbra com 19 graus e está na altura de sabermos o que é que se passa no Benfica e no mundo.
2: É a segunda jornada da fase de liga da Champions. O Benfica recebe mais logo o Bayern de Munique. As inspiradoras vêm de uma vitória em Turim, frente à Juventus, por 2-1. Mas o treinador Ivan Batista avisa que a equipa alemã é um adversário mais agressivo.
5: Vamos encontrar uma equipa do Bayern substancialmente diferente.

0: É uma equipa também muito ofensiva, mas um estilo de jogo ofensivo totalmente diferente, muito mais agressiva naquilo que é o ataque à última linha, muito mais agressiva naquilo que é o chegar às zonas de finalização e zonas de cruzamento. Uma equipa também muito mais forte naquilo que são os esquemas táticos e as bolas paradas do que era a Juventus, ofensivas e defensivas, e isso requer naturalmente um tipo de estratégia, adaptação, opções diferentes daquelas que se calhar tivemos para o jogo da Juventus.
1: Ivan Batista diz que é importante manter os pés no chão, mas, ou melhor, a época começou bem, mas há ainda muito trabalho pela frente.
0: Este ano, de facto, é que começámos bem, mas também já vos disse a vocês, já disse ao grupo, e o grupo está muito consciente disso, e também ainda não ganhámos nada, para além da Supertaça, que foi o primeiro jogo que jogámos esta época, mas é apenas isso só o início, ou seja, estes três pontos são importantes, conquistámos contra a Juventus, mas queremos já dar um seguimento contra um Bayern, e é um bocadinho por aí que nos temos a agarrar, é o trabalho que temos feito, as boas sensações que temos alcançado, o objetivo na Liga dos Campeões está muito, muito bem definido para nós, sabendo que vamos ter que ir ultrapassando estes adversários.
1: O Benfica Bayern Munique começa às 8 da noite aqui no Estádio da Luz. No handball, o Benfica perdeu na primeira jornada da Liga Europeia, derrota caseira frente ao Torre La Vega, de Espanha, 24-31. Falta de eficácia, lamenta o treinador Anders Alberg. No futebol, Leandro Barreiro fez os 90 minutos na derrota do Luxemburgo diante da Islândia, 3-0, um jogo para a Liga das Nações. Antes, Tchirkati tinha estado em evidência no particular, mais um entre a Austrália e o Brasil. Os canarinhos venceram por 4-2. O central do Benfica esteve nos dois golos dos australianos, marcou o primeiro, assistiu para o segundo. O Primeiro-Ministro apela à responsabilidade da oposição no próximo orçamento do Estado para continuar a haver estabilidade política em Portugal. Luís Montenegro avisa que há espaço para melhorar, mas não deturpar o documento. A votação na Generalidade está marcada para 28 de outubro. Segue-se a discussão na especialidade, em sede de comissão. A votação final acontece a 24 de novembro.
2: Muito obrigada, Rui Cid. Daqui a pouco já atualizamos as notícias, mas neste caso do universo benfiquista, nos 90 segundos de Benfica. Agora, está na altura de irmos espreitar o trânsito. Ele não está assim lá muito famoso. Lisboa, A5 com fila da Ribeira da Laje a Monsanto. Está resolvido o acidente na ponte Vasco da Gama, mas ainda com alguns abrandamentos. A A2 ainda tem fila da área de serviço até à ponte 25 de Abril. No Porto, há fila na A1 de Coimbrões à Ponte da Rábida. Na VCI, fila de Bonjoia ao nó da A3. Acessos à VCI já estão um bocadinho a melhorar. Mas o que não está nada a melhorar é o tempo. São Pedro parece estar de candeias às avessas. Para hoje, no cardápio, temos períodos de chuva por vezes fortes na região centro até ao início de amanhã. Há uma diminuição da intensidade do vento, mas também há descida de temperatura. E as máximas de hoje pareciam as mínimas de ontem. Meu Deus! Hoje Lisboa pode chegar aos 24 graus, Porto aos 21, Faro aos 26 e Coimbra aos 23 graus. Aqui em estúdio também está tudo mais morninho. Não tenho aqui o meu Gonçalo Alves, mas tenho uma contratação de peso, já vais saber qual.
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2: Pois é, quarta-feira, dia 20. Não, dia 20, 20 nada, dia 30 de setembro, portanto, último dia do mês, não é? E o que é que acontece normalmente na última sexta-feira do mês? Vem a Madame Lau. Mas como o Sem Medos teve aqui muitas reestruturações, nós ainda não tínhamos tido tempo de a contratar. Portanto, aproveitando que hoje o Gonçalo não está cá, ela mandou-me uma mensagem e diz que vai passar aqui pelo estúdio. Portanto, se tu tiveres alguma questão, já sabes, do foro pessoal, profissional, amoroso, financeiro, por favor, envia para a Madame Lau que ela vai passar por cá. Mas o Gonçalo também já fez saber, isto não vai ser assim, não é? Patrão fora, dia santo na loja. Acho que vai mandar uma palavra para eu tentar descortinar o significado. Hoje não temos polarizados, mas temos dono da palavra e também Vina Net, portanto fica por aí e agora ficas muito bem com o Self-Aware dos Temper City.
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The Bangles com este Manic Monday nesta quarta-feira, dia 30 de setembro, o último dia do mês, o que significa que hoje vamos ter aqui uma aparição surpresa da Madame Lau. Portanto, se tiveres alguma questão do teu coração, da tua carteira, do teu trabalho, aquilo que tu quiseres resolver, ela já vai aparecer para te ajudar. Para já, Nuno Ribeiro, Saloia é que vamos ouvir, e a seguir, Fry a Sky com Silent Treatment. Bom dia, boa quarta-feira.

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0: Obrigado.
1: Nós é que agradecemos. Tu fica na tua. É o que as nossas inspiradoras vão dizer à equipa do Bayern de Munique. Hoje é dia de Champions League. Às 8 da noite temos jogo da segunda jornada da fase de Liga. É aqui no Estádio da Luz e por isso nada como lembrarmos este momento bonito em que Luís Trigacheiro deu um belíssimo concerto de balneário para festejar com elas o hexacampeonato. 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Agora ouves Richie Campbell, Look What You've Done, e logo a seguir Simply Red, Stars. Boa quarta-feira.

Simply Red Stars na Benfica FM Mística para os teus ouvidos e nem a propósito, porque daqui a pouco volta uma estrela do Sem Medos. Setembro está quase a acabar, outubro chega com Mercúrio e Vênus retrógrados. Portanto, se tu tens alguma coisa pendente, se precisas de resolver algum amor, alguma dívida, alguma conversa que esteja por fazer, uma sogra por resolver, quem sabe, uma mudança de emprego ou simplesmente perceber onde raio é que tu puseste as chaves e a tua carteira, por favor, manda mensagem para a Madame Lau, que ela vem com a força toda. 93904236, já tenho aqui algumas mensagens, manda também a tua enquanto ouves Fernando Daniel Emocional. E quem sabe, se não é um problema do coração que a Madame Lau vai resolver. Beijinho, boa viagem.

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Ah, pois é, bom dia, bom dia. Olá, minhas queridas e meus queridos. Aposto que estavam cheinhos de saudades minhas, da Madame Lau. Pois bem, amanhã estamos no mês das bruxinhas e outubro traz Vênus e Mercúrio retrógrados. E como hoje não está Gonçalo Alves e o Sem Medos voltou um bocadinho àquilo que já foi, Madame Lau resolveu aparecer para vos ajudar. E toda ajuda é necessária, por isso eu não vos podia falhar. E vamos já à mensagem do Cruz, do Hugo, que quer orientações para o seu trabalho. Ah, ele diz que tem saudades da Madame Lau e que precisa de ajuda no trabalho. Vão surgir novas oportunidades? Há pouco passou a música Tiques de Rico, do 4 e Meia e do Miguel Araújo. Portanto, eu diria que a abundância pode estar a caminho. Mas vamos ver o que diz o oráculo para ti. Vou folhear. E diz: depois da tempestade vem a bonança. Ai, Hugo, não sei que melhor oráculo para ti. O que eu adivinho é que estás em sofrimento, mas não te preocupes, porque depois das agruras vem o sol. Ainda que esta quarta-feira não faça adivinhar isso, porque está um bocadinho cabeçuda, não é? Com este capacete cinzento. Mas espero que fiques mais animado, porque estas notícias são bastante boas. Já a Maria João diz: bom dia, Madame Lau. Eu queria saber se daqui a 2 anos, no máximo, vou estar no meu trabalho de sonho. Obrigada. Sabes que melhor do que sonhar é acordar e concretizar os teus sonhos. Vamos ver o que diz o oráculo para ti, minha querida Maria João. Folheando, conectando com as energias do além. Liberta-te das tuas perguntas. Aceita o desconhecido. Se calhar estás aí com algumas dúvidas, mas não tenhas dúvidas. Mergulha no desconhecido, que todos os santos ajudam. Agora fica com música de Hermot Kennedy, Refuge, depois Natasha Bedingfield, Written e Vizinhos, Vizinha do Primeiro Andar. E se quiseres entrar em contacto comigo outra vez, 93-1904-236.

que eles queriam morar, os vizinhos queriam morar com a vizinha do primeiro andar. Ai, ai, ai, ai, ai. E a minha vizinha, a Madame Lau, que apanha-se com um microfone e dá largas à imaginação. Meu Deus, se quiseres que ela te ajude a resolver alguns dos teus problemas, por favor, 93-1904-236, para que não fiques com nenhuma pedrinha no sapato. Agora fica com Teddy Swims, Bad Dreams, e ainda antes dos 90 segundos de Benfica, Blue Eye, voar.

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0: Voar Blue Eye na Benfica FM, mística para os teus ouvidos. Eu sou a Cláudia Semedo, ele é o Rui Cid e já está pronto. Tu não precisas de voar, não é? Tu és tão alto que não precisas de voar muito. Mas já está aqui prontíssimo para nos dar as notícias dos 90 segundos de Benfica.
1: É a partir das 8 da noite, segunda jornada da fase de liga da Champions, frente a frente Benfica e Bayern de Munique. Na primeira jornada, as inspiradoras venceram a Juventus em Turim por 2-1. Já a equipa alemã empatou a 2 no terreno do Manchester City. O treinador Ivan Batista quer dar sequência ao bom início de temporada, mas o técnico avisa para o poderio das germânicas. Ana Borges está recuperada da grave lesão, que a vez de perder praticamente toda a temporada passada. A internacional portuguesa está disponível

0: para ser convocado. O jogo, como dizia, na Luz, começa às 8 da noite. Ainda no futebol, Leandro Barreiro fez os 90 minutos na derrota do Luxemburgo perante a Islândia por 3-0. Foi para a Liga das Nações. Antes, Tchirkati tinha estado em evidência, no particular entre a Austrália e o Brasil. O central do Benfica marcou um golo, assistiu para outro. A Austrália perdeu por 4-2. Mais logo, a Argentina de Prestiani defronta a Bolívia. O jogo arranca à meia-noite, hora de Lisboa. No handball, o Benfica perdeu na primeira jornada da EHF, a Liga Europeia. A derrota caseira frente aos espanhóis do Torre La Vega, 24-31. O treinador Anders Alberg lamenta a falta de eficácia. No hóquei em patins, 7 jogadores do Benfica vão estar no Campeonato do Mundo. Pedro Henrique, João Rodrigues e Zé Miranda vão representar a seleção portuguesa. Nil Roca e Paulo Bargalhó, Espanha. Roberto Di Benedetti, França. E Conti Acevedo, Argentina. O Mundial de Hóquei em Patins realiza-se de 11 a 18 de outubro em Assunção, no Paraguai.
1: Oh, Rui. E nós os dois hoje estamos a falhar redondamente.
0: Então?
1: O dress code.
0: O dress code?
1: O dress code, sim. Tu sabes que hoje é o dia da t-shirt de cor de laranja. E nem eu nem tu viemos vestidos a rigor.
0: É verdade.
1: E agora?
0: É verdade.
1: E agora olha, tu batata.
0: Bem,
1: batata
0: e doce
1: laranja.
0: Os ecrãzinhos estão aí.
1: Pois
0: o
1: é,
0: teu
1: pois
0: backdrop,
1: é.
0: Estava-me a faltar a expressão.
1: O
0: teu
1: backdrop
0: está
1: em
0: laranjinhas.
1: Laranja. Mas nós falhamos redondamente. Ainda nos podemos salvar se me disseres qual é o teu podcast favorito, porque hoje é Dia Internacional do Podcast, e se for interessante...
0: É o Sem Medos,
1: dou-te um
0: claro.
1: Red Pass. Sem Medos é um programa. Não te safas assim, com esse galanteio.
0: Não sei, gosto muito.
1: Gostas de ouvir podcasts?
0: Gosto.
1: Ou és mais de estar só a cozinhar no silêncio?
0: Não, gosto muito de ouvir podcasts.
1: E tens assim algum favorito, algum que ouves regularmente?
0: Uns da Rádio Observador têm, passa a concorrência, não é? Passa a publicidade à concorrência.
1: Também fica FM, não tem concorrência.
0: Há coisas muito bem feitas, assim.
1: Sim, mas dentro,
0: um
1: de,
0: sobre
1: dentro de que
0: o
1: área?
0: Mundial de jornalismo, não é?
1: Jornalismo,
0: sim,
1: ok,
0: mais.
1: Ok.
0: Não sou particularmente fã de podcasts de ficção. A Rádio Observador tem agora uns.
1: Sim.
0: Não é muito a minha praia. Prefiro, eles têm vários. Ouvi um sobre o Estripador de Lisboa.
1: Sim.
0: E agora estou com curiosidade para ouvir um sobre a filha do último inspetor da PIDE, ou último diretor da PIDE.
1: Okay.
0: Há uma série também sobre isso.
1: Sim,
0: ela fugiu para
1: sim.
0: Cuba. Ainda não ouvi, mas é o que está na minha lista para
1: ouvir. Ok, ok. Gostas de mergulhar na história.
0: Sim.
1: Eu gosto mais de podcasts de conversa e de humor. Se me fizerem rir, então, gosto muito. Há um que é o The Good Hang, que é espetacular, que te aconselho. A ti e a toda a gente que ouve a Benfica FM. Isto, claro, depois de esgotarem os conteúdos da aplicação. Benfica FM, espero que já tenhas a tua. Até já, Rui.
0: Até já.
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1: Está no ar o Sem Medos, hoje é modo sola, que o meu Gonçalo Alves hoje vem para o Mais Vale Tarde, porque a Aurora Raposo e o Diogo Branco estão responsáveis pela animação de estádio. Hoje temos jogo das nossas inspiradoras com o Bayern de Munique. Jogam às 8 horas a segunda jornada da fase de Liga, da Champions League, e é aqui em casa. Portanto, é dia de gritar, carrega Benfica, carrega e descarrega a app da Benfica FM.
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1: E agora ficas com Miles Smith, Hold Me in the Dark.

0: Queen na Radio Benfica FM com este Radio Gaga. E agora quem ficava gaga era eu, porque vem aí o rei. E o rei, na verdade, vem reclamar o seu espaço, porque hoje, ao que parece, seria dia de o dono da palavra.
1: Bom dia, Cláudia, e bom dia, benfiquistas.
0: Bom dia.
1: Logo no dia em que eu não vou de manhã é quando a Madame Lau aparece. Bom, enfim, pode ser que a apanhe no outro dia. Agora, eu não me esqueci. Eu não me esqueci que hoje sou eu dono da palavra e trago aqui uma que eu considero complicadíssima.
0: Ui.
1: Ora, a palavra de hoje é abnóxio.
0: Abnóxio?
1: Abnóxio.
0: Abnóxio.
1: Deixa aqui o desafio.
0: Muito bem, desafio aceito, Sr. Gonçalo Alves, e eu acho que vou pedir ajuda ali aos manos ingleses, porque abnóxio leva-me para obnoxious, e por isso já tenho aqui um palpite. Vamos ver se a família benfiquista me dá também uma ajuda. 93904236, diz-me, sem ires ao dicionário, sem teres pressa de adivinhar, diz-me o que é que te parece a que soa esta palavra, abnóxio. Daqui a pouco já vamos ao dono da palavra, agora ficamos mesmo com o David Fonseca. Amor sem pressa na Benfica FM. Encontro.

0: A maravilhosa Irina Barros com Tu e a Lua na Benfica FM Mística para os teus ouvidos. E está na hora, está na hora. Vamos a ele. Vamos ao dono da palavra. O Gonçalo Alves não está, mas deixou-nos mensagem com uma palavra, obnóxio. E eu devo dizer que levou-me imediatamente para o meu universo inglês, não é? Obnoxious, que é uma palavra que quer dizer aquela pessoa é obnoxious, é desprezível, não sei, não se quer por perto. Portanto, não sei se a sua prima portuguesa quer dizer exatamente o mesmo, porque se formos à raiz da palavra, aos sufixos e aos prefixos da palavra, não é? Ab quer dizer abster-se de, separar-se de, renunciar a. Inóxio, nóxio, vem de mau, vem de péssimo. Portanto, pode ser esta pessoa desprezível, maléfica, péssima, terrível. Ou pode ser uma pessoa que abdica de fazer o mal, uma pessoa querida, tranquila. Não sei. Família benfiquista, já estamos aqui a receber mensagens do Márcio que diz: bom dia benfiquistas, um bem-aja aos nossos profissionais da Benfica FM, que logo o jogo das nossas inspiradoras corra bem, vamos acreditar. Beijinhos e abraços para todos daqui do Márcio Xará, de Oliveira Dias Meis. Eu não vou dizer o significado da palavra, porque fui ao Dr. Google pesquisar a tal palavra estranha. Portanto, um abraço para o Gonçalo Alves e, claro, beijinhos para a Cláudia Semedo. Um beijinho para ti, Márcio. Pois é, fiquei um bocadinho na mesma. Tu já sabes qual é o resultado, o significado da palavra. Eu confesso que estou aqui muito dividida entre uma coisa e, na verdade, o seu contrário, quase. Diz o Hugo Cruz: o Gonçalo desta vez gemerou-se na palavra. Pois é, Hugo. E tu, qual é que achas que é o caminho certo para chegarmos ao significado desta palavra? Ou se calhar, também pode ser aqui uma palavra para me enganar e não ter nada a ver nem com a prima inglesa, nem com as indicações do seu prefixo e do seu sufixo. Pode ser uma palavra que não queira dizer nada destas coisas que eu acabei de dizer. Mas vamos ver aqui o Gonçalo, porque ele foi querido e deixou-nos aqui uma pista. Portanto, vamos ver que resultado é que pode sair desta palavra inserida numa frase.
1: Cláudia, benfiquistas, percebo que esta palavra seja muito complicada, obnóxio. Portanto, vou deixar aqui uma pista. Numa frase, vou introduzir a palavra. Ui, ele fala, mas é obnóxio. Hã? Pode ser esta? Vou dar mais uma.
0: Não, essa
1: atenção
0: foi boa.
1: Atenção que este produto é obnóxio para os animais. Pode ser trapaceirice.
0: Pois, é que estás a ser trapaceiro mesmo. Ele fala, mas na verdade é obnóxio, leva-me para o contrário daquilo que eu estava a pensar, não é? Que é uma pessoa que não faz mal a ninguém. Ele fala, ou seja, cão que ladra não morde, não é? Fala, mas depois é tranquilo, é inofensivo. Ou então, a outra que disseste foi, deixa-me lá ouvir outra vez o teu áudio.
1: Ui, ele fala, mas é obnóxio.
0: Ok. E a outra?
1: Pode ser esta? Vou dar mais uma. Atenção que este produto é obnóxio para os animais.
0: Pois, agora baralhaste-me. Atenção que este produto é obnóxio para os animais. Pode querer dizer que faz mal, porque atenção, deixaste-me exatamente no mesmo sítio, Gonçalo, porque atenção, não é? Cuidado, atenção, cuidado, que este produto é obnóxio para os animais, portanto faz mal, é mau, é maléfico, como eu dizia há pouco, é indesejado, não é? Um obnoxious guy, ou um product obnoxious, é indesejado. Confesso que estou muito na mesma, mas olha, sabes o que é que eu vou fazer, Gonçalo? A Madame Lau hoje passou aqui pelo estúdio, como bem disseste há pouco, e deixou aqui o seu oráculo diário. Portanto, eu vou abrir o oráculo para ver se ele me dá um guia, uma inspiração. Vou para a palavra com o significado do inglês ou vou para o seu contrário? Então o oráculo diz: o tempo só tem o significado que lhe damos. Oh, oráculo, até tu a deixares-me nesta encruzilhada. Ai, Gonçalo, não foste nada simpático, mas olha, a família benfiquista está aqui a pronunciar-se, é o Márcio. Veja aqui aqueles três pontinhos, ele está a escrever, mas está um bocadinho mais lento do que aquela resposta que eu tenho que te dar, não é? Ai, então, vou para a direita ou vou para a esquerda? Bem, eu acho que vou seguir o meu instinto e vou para a esquerda, porque, não é? vamos sempre para a esquerda, diz assim: estás morna, Cláudia, estás morna, diz o Márcio. Ai, pois, mas estou morna, deixa-me no meio. Bem, tu primeiro disseste a frase do ele fala, fala, mas é obnóxio. Não sei, mas faz mais sentido que ela seja igual àquilo que quer dizer em inglês, e deve vir do inglês, deve ser um anglicismo. Bem, eu vou para... Atenção, este produto é obnóxio. Eu vou para... ele fala, fala, mas não faz mal, não é? Ele fala, fala, mas faz mal. Não, eu vou para... que nervos! Eu vou para alguém que não nos faz mal, alguém que é algo que é inofensivo. Ainda que essa tensão me esteja a deixar nervosa. Mas eu acho que és tu a lançar-me uma armadilha, Gonçalo. O Gonçalo já mandou aqui a resposta. Ai, que nervos! Vamos ouvir.
1: Ótimos palpites, Cláudia, mas de facto a palavra obnóxio significa, de forma geral, que não causa dano e que é inofensivo. Yay! Claro que o tom que eu dei era para enganar. Muhahaha! Este foi o meu riso maléfico.
0: Muhahaha! Mas não me enganaste. Pontinho para mim, Gonçalo. Pois é, estás fora. Mas olha, fui eu que arrecadei o ponto. E obrigada, Márcio, por esse estás morno que me deixou exatamente no mesmo sítio. Eu acho que tu e o Hugo estão a fazer panelinha com o Gonçalo. E a mim não me dão dicas. Ai, ai, ai, ai, ai, ai. Bem, vamos ao Alex Warren, que é o homem que vem aí. É o passageiro que se segue. E logo a seguir, Spin Doctors, Two Princes.

0: muito bem-vindos aqui ao Museu Benfica Cosme da União. É um prazer receber-vos aqui.
1: O que é que se diz sobre esta expressão do Carrega Benfica?
0: De uma competição espanhola que é Ramón de Carranza. E, portanto, a forma como o troféu é para ser carregado e não levantado, porque tem umas pegas na parte inferior, teria de ser carregado por 6 jogadores. E pela forma como eles iam a carregar e pelo tamanho que ela tem, acredita-se que é daqui que vem a expressão do Carrega Benfica. Portanto, tinham que carregar este troféu, que é bastante grande.
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Spin Doctors to Princess na Benfica FM Mística para os teus ouvidos, quando faltam 24 minutos para o meio-dia e depois do Sr. Gonçalo Alves ter tentado ser assim um mauzão, mas na verdade até trouxe uma palavra difícil, não é? Abnóxio, mas muito inofensiva. Correu bem, o pontinho foi meu e estou aqui a gabar-me, mas daqui a pouco já me vão pôr a andar daqui, porque anda por aí a Madame Lau e andam a chover mensagens para ela resolver os dilemas. Se tiveres alguma mensagem e algum dilema para resolver, 93 1904 236, aproveita que está aí a Madame Lau, aproveita também a Maro com este Feeling So Nice.

0: vista e gritar bem alto que o Benfica conquista a 4ª Supertaça Feminina de basquetebol em Portugal. 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

Margarida, com esta repreendida na Benfica FM, é bom que tenhas coragem, até porque está aqui a Madame Lau para te dar toda a força a resolver os teus problemas. E há muita gente com muitos problemas. É o caso do Pedro Pato. Bom dia, Madame Lau. Eu preciso de uma resposta urgente. O preço do gasóleo vai descer? Os salários vão aumentar? Oportunidades boas estão para vir? Beijinhos do Pedro Pato. Ai, Pedro, espero não ter de fazer quá. E espero ter boas notícias para ti, mas lançaste aqui questões que preocupam todos os benfiquistas, com certeza, porque a vida não está nada fácil e nada como um bom equilíbrio, não é? Descer o gasóleo, subir o salário. Eu diria que era a situação perfeita. Vamos ver o que é que o oráculo tem para te dizer. A verdadeira liberdade é não estar dependente do resultado. Eu acho que isto está a pedir-te que tenhas autonomia, autonomia financeira. Portanto, pensa bem se estás no trabalho certo, porque se não estão a querer aumentar o teu salário, é porque não entendem o teu valor. Portanto, se calhar está na altura de bateres asa

e voar, como o Blue Eye, que diz, voar, voar é necessário. Já a Maria João, hoje temos muitas Maria Joões a falarem aqui com a Madame Lau. Esta tem uma questão, bem bicuda. Madame Lau, meu filho arranjou namorada, está profundamente apaixonado, é o primeiro amor a sério e ele tem 20 anos. Mas ela não quer estudar? Trabalhar não é com ela, mas é bonita e muito querida. Eu até entendo o meu filho. Mas não é mulher para ele. Ela nem sequer é do Benfica. Eu falo com o meu filho? Vale a pena? Maria João. Este problema é assim muito delicado, porque não se deve pôr a colher nestes assuntos do amor. Não nos assuntos maus, nos assuntos bons, não é? Das paixões. Não se deve meter a colher, até porque nada como uma boa proibição para aguçar a vontade, não é? Eu diria que vamos ter de consultar o oráculo, porque é uma situação difícil, difícil. Oráculo meu, dá aqui uma boa orientação a Maria João, porque coração de mãe tem que ser sossegado. O tempo só tem o significado que lhe damos. Isto parece que o oráculo está a dizer para deixares andar a coisa, que o tempo é sábio e faz o que tem a fazer. Se este amor não tiver que florescer porque ela não tem frutos para dar, a maçã vai cair podre no meio do chão. Portanto, Maria João, não te preocupes. Agora dança o som de Harry Styles com American Girls, deviam ser francesas, mas pronto. E depois com Kings of Leon e o Somebody.

0: Kings of Leon, Use Somebody na Benfica FM Mística para os teus ouvidos, quando faltam 2 minutos para o meio-dia, o que significa que está na hora de dizermos olá ao Diogo Rosa, porque vêm aí os 90 segundos de Benfica. Bom dia.
1: Olá, muito bom dia, Cláudia. As inspiradoras jogam hoje a segunda jornada da fase de Liga da Champions frente ao Bayern Munique no Estádio da Luz. Depois de uma entrada triunfante na prova com a histórica vitória por 2-1 frente à Juventus em Turim, as encarnadas encaram mais um poderoso adversário que, segundo Ivan Batista, tem características muito diferentes das italianas. O treinador encarnado relembrou ainda que ainda há muito trabalho para fazer esta época e garante que a equipa vai entrar em campo para voltar a conquistar os 3 pontos. A internacional portuguesa Ana Borges é novidade e está disponível para ser convocada depois de ter recuperado de uma grave lesão que a fez perder toda a temporada passada. O Benfica-Bayern, da segunda jornada da Champions, começa às 8 da noite de hoje, aqui no Estádio da Luz. Ainda no futebol feminino, 5 jogadoras foram chamadas às seleções. Blessing Demehin, Flori Sabastian e Janet Akeh-Koromoe vão representar a Nigéria na qualificação para os Jogos Olímpicos. Caroline Møller vai jogar 2 amigáveis pela Dinamarca e Freya Dorsin foi convocada pela seleção sub-23 da Noruega, também para discutir 2 jogos de preparação. Quanto ao futebol profissional, no dia de ontem, Leandro Barreiro foi titular e jogou os 90 minutos na derrota do Luxemburgo diante da Islândia por 3-0 para a Liga das Nações e Chirkati destacou-se ao serviço da Austrália ao marcar e assistir na derrota por 4-2 frente ao Brasil. Mais logo, a Argentina de Prestiani defronta a Bolívia à meia-noite, hora de Lisboa. A fechar no handball, a derrota da equipa masculina

0: do Benfica frente ao Torrelavega em casa por 24-31 na primeira jornada da Liga Europeia.
1: Diogo Rosa, sabes quem é que está cá em casa hoje?
0: Quem?
1: Neste estúdio? Madame Lau.
0: Ui.
1: Ui, Madame Lau está in the house e eu quero saber se tens alguma pergunta, alguma questão para lhe deixar, para ela ajudar-te a resolver.
0: Sim, estamos no final de setembro, portanto, novo mês, novas histórias.
1: Uhum.
0: O que é que reserva este mês de outubro? O que é que precisas
1: para
0: saber?
1: Ti.
0: Para mim, sim.
1: Ah, muito bem. Daqui a pouco, quando ela aparecer e passar por aí, eu vou-lhe perguntar.
0: Ok.
1: Fica atento à emissão da Benfica FM.
0: Fico, sim.
1: Está bem? É verdade, está aí um novo mês das bruxas, portanto um mês bastante místico. E se tu quiseres também saber o que é que te reserva este mês, por favor, conecta-te com a Madame Lau.
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1: E para falares com ela é super simples, 93-1904-236, deixa a tua questão, seja ela do foro pessoal, íntimo, privado, financeiro, profissional, aquilo que te aprouver. O Gonçalo Alves não está aqui comigo hoje, porque hoje está no Mais Vale Tarde, porque temos grande dupla, Aurora Raposo e Diogo Rosa, Diogo Branco, Diogo Rosa já volta, mas é para os 90 segundos de Benfica, a fazer a animação no estádio, no jogo de hoje, das nossas inspiradoras com a equipa do Bayern de Munique. Temos Champions League no feminino, segunda jornada da fase de liga, hoje às 8 da noite, onde? No maior estádio do mundo, o estádio do Sport Lisboa e Benfica. Hoje é dia de virmos todos à luz. Agora fica com a Olivia Rodrigo, Stupid Song, e logo a seguir com os Pretenders, Don't Get Me Wrong.
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Irmãos Kalema falaram em chuva de amor. Claro que eu tinha de entrar para o meu consultório para resolver todas as vossas maleitas. Madame Lau, de volta. Aproveita porque é aqui a minha última aparição, porque, como deve saber, não é? Tempo é dinheiro e a Madame Lau tem muita gente a precisar de resolver os seus engulhos. Enfim, mas temos aqui uma belíssima forma de terminar esta consulta. Temos uma ideia diretamente de Oliveira Dias Meis, do Márcio, que diz: Madame Lau, tenho uma ideia para apresentar ao nosso Benfica. A minha ideia seria o Benfica abrir um parque temático para crianças, jovens e adultos, com piscinas e diversões espetaculares. Era uma boa ideia, que dizes? Apresento esta ideia ou é descabida? Madame Lau, ajuda-me. Oh, Márcio, estou aqui para te ajudar e, na verdade, para dar-te todas as minhas energias positivas, porque eu sou do tempo em que existia em Lisboa a Feira Popular. E ai, Márcio, como eu fui feliz nessa feira. Foi muito, muito feliz. Agora imagina trazer o melhor da Feira Popular com o universo benfiquista. Eu diria que só há coisas boas para acontecer. Mas vamos saber se é o momento certo para propor essa ideia ao grande, ao glorioso Sport Lisboa e Benfica. Vamos ver o que diz o oráculo para ti. Vou canalizar todas as minhas energias.

Dias benfiquistas, vou mandar muita luz para este oráculo. E o que ele te tem para dizer é: meu Deus, como é possível? Cria oportunidades em vez de esperares por elas. O oráculo falou e disse: cria oportunidades em vez de esperares por elas. Portanto, Márcio, eu diria que é a altura de pôr mãos à obra, de preparares um plano de trabalho, de preparares uma forma de implementar essa ideia, porque só depende de ti. Agora, a Madame Lau está cansada, vai descansar. Já sabes, temos novo encontro marcado para a última sexta-feira do mês, se o Sem Medos com a Cláudia Semedo e com o Gonçalo Alves resolverem contratar-me. Se não, faz a tua parte também e pede por aquilo que te faz bem. Agora, um primo meu, também francês, Eugel, com este Moving to the Sun. Beijinhos, até para o mês que vem.

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Pôr do sol são os vizinhos da Benfica FM Mística para os teus ouvidos. Eu sou a Cláudia Semedo, está no ar o Sem Medos, quase a terminar, mas ainda temos pela frente os 45 minutos de música sem interrupções. Agora, boas notícias para quem é de Lisboa, é verdade, ou é de Lisboa ou pretende passar cá este fim de semana. Está aí a terceira edição da Mundo Novo Experience com a curadoria de Dino de Santiago, grande benfiquista, e com a participação dos jovens que fazem parte da Associação Mundo Novo. E esta experiência acontece nos jardins do Museu de Lisboa e a ideia é celebrarmos a cultura e a diversidade numa tarde com muita poesia, muitas conversas, muita música, claro, e no cartaz tens a maravilhosa Soraya Ramos, os Bateu Matou e a Bárbara Bandeira. Junta-te a eles no sábado das 4 da tarde às 8 da noite. Ah, e tal, Cláudia, só dá sugestões para Lisboa. Nananina, nana. Se estás no Porto, no sábado vais ter o tributo musical

0: musical das guerreiras do K-pop em concerto. Acontece no sábado às 3 da tarde no Coliseu do Porto AGAs. Portanto, é daquelas coisas que podes fazer e levar também os mais novos. Já sabes, este espetáculo retrata o confronto musical entre o bem e o mal, entre o mágico e o submundo e entre as Huntrix e a boy band rival dos Saja Boys. Portanto, diz-me lá, tu és time demónios ou és time anjinhos? Quero saber. 93904236 a valer enquanto tens esta maravilhosa curadoria musical com a chancela da Benfica FM. Vem aí os 45 minutos de música sem interrupções com Guia Lee, Soundgarden, Bella Kai, Alex Warren, Daft Punk, Pedro Santos, enfim. Se ainda não encontraste uma razão, acredita que vem aí muitas para ficares coladinho, coladinha à Benfica FM. Daqui a pouco temos mais oráculos, mais idas ao oráculo, mas serão já com as últimas palavras.
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É a Sports Car da Tate McRae a fechar os 45 minutos de música sem interrupções aqui na Benfica FM. Eu sou a Cláudia Semedo. Amanhã o Sem Medo já está de regresso na sua forma mais completa, já com o Gonçalo Alves. E agora vamos fechar a porta também com as últimas palavras. Últimas palavras. Ai, está muito alto, está muito alto. E como eu sou uma inconformada que não reage bem a esta mudança de dias cheios de sol para dias assim um pouco mais cinzentos, trouxe uma artista de quem gosto muito e que traz muita cor à nossa vida, Frida Kahlo, que diz: não há dias cinzentos para quem sonha a cores. Portanto, está nas nossas mãos. Vamos todos sonhar um bocadinho mais a cores e que hoje as nossas inspiradoras tragam também a vitória para casa. Ficas com o Noah Kahan, The Great Divide, e logo a seguir com os maravilhosos Reserva.

Estás com o Benfica FM, tem uma ótima quarta-feira, um belo dia de jogo. Aliás, grande jogo que temos a acontecer hoje no Estádio da Luz. Já de seguida vamos falar sobre isso. Começa agora mais um Reserva para Dois. Eu sou a Carolina Silva, desejo-te uma ótima viagem. E não, Luís Marvão não está comigo no estúdio. Ele continua de férias, mas volta em breve. Ficas agora com o Marcos. Esta chama-se Kiss Me. Tenha uma ótima viagem.

0: Menino, às 8 vão receber o Bayern de Munique aqui no Estádio da Luz. É a segunda jornada da fase de Liga da Champions League. Portanto, hoje temos convidadas alemãs em casa, mas esperamos que levem uma recordação bem vermelha para a casa delas. Mais uma oportunidade para estarmos do lado da nossa equipa. Ainda há bilhetes, aparece para apoiar as nossas atletas. Elas bem merecem. Às 8 há futebol feminino, há Benfica. Mais um dia, mais um jogo em que estamos super confiantes de que o Glorioso vai ganhar. Tenha uma ótima quarta-feira, estás a ouvir a Benfica FM. Eu sou Carolina Silva, fica desse lado. Já de seguida trago-te Temper City.
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0: Nylon com This Town. Esta música deixa-me nostálgica, deixa-me assim com o coração quentinho. Vamos a 90 segundos de Benfica com o Diogo Rosa. Boa tarde, Diogo.
1: Olá, muito boa tarde. Hoje é dia de Champions feminina. As inspiradoras recebem o Bayern Munique na segunda jornada da fase de liga da competição. Depois da entrada com o pé direito na prova, com a histórica vitória por 2-1 diante da Juventus em Turim, o objetivo, segundo Ivan Batista, passa por continuar a abordar as partidas europeias com ambição e seriedade. O técnico encarnado afirma ainda que as campeãs alemãs apresentam características muito diferentes das Juventus. O Benfica-Bayern, da segunda jornada da Champions, começa às 8 da noite de hoje no Estádio da Luz. Ainda no futebol feminino, 5 jogadoras foram chamadas às seleções. Blessing Demirhin, Floris Sabastian e Janet Akeko-Omoe vão representar a Nigéria na qualificação para os Jogos Olímpicos de Los Angeles 2028. Caroline Møller vai jogar 2 amigáveis pela Dinamarca e Freya Dorsin foi convocada pela seleção sub-23 da Noruega também para discutir 2 jogos amigáveis. Quanto ao futebol profissional, no dia de ontem, Leandro Barreiro foi titular e jogou os 90 minutos na derrota do Luxemburgo diante da Islândia para a Liga das Nações e Tchirkati destacou-se ao serviço da Austrália ao marcar e assistir na derrota por 4-2 frente ao Brasil. Mais logo, a Argentina de Prestiani defronta a Bolívia à meia-noite, hora lisboeta. E amanhã, para a Liga das Nações, ia começar às 7h45 da tarde. Os portugueses Samuel Soares, Tomás Araújo e João Palhinha defrontam a Dinamarca em Copenhaga. A Grécia de Pavlidis recebe os Países Baixos. E a Noruega de Austin Sichaldrup viaja até Cardiff para enfrentar o País de Gales.
0: Até já, Diogo Rosa.
1: Até já.
0: As notícias voltam daqui a uma hora. Fica desse lado com o Benfica FM e com o Reserva para 2, que hoje parece que é só para um, não é? O Luís Marvão continua de férias, mas estás muito bem comigo, Carolina Silva. Estamos a 2 minutos das 2 da tarde. Ficas agora também com o Richie Campbell. Look what you've done.
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It's My Life a tocar na Benfica FM. Tem uma ótima quarta-feira, uma boa viagem. Estás a ouvir o Reserva para Dois comigo, Carolina Silva, e agora com o Fernando Daniel, emocionado.

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Ana Bacalhau a atuar no concerto balneário, este conceito inédito da Benfica FM. Já sabes, podes ver o concerto completo e todos os outros no Spotify, no YouTube da Sport Lisboa e Benfica e também na app da Benfica FM. Fica desse lado, estás comigo, Carolina Silva, e também com o Dermot Kennedy a tocar agora. 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

São os vizinhos a tocar na Benfica FM. É mística para os teus ouvidos, tal como a próxima de Luís Capaldi, chama-se Something in the Heavens. E ontem à noite eu estava a ouvir esta música e fiquei com lágrimas nos olhos. Não tenho como, é lindíssima, gosto mesmo muito. Estás com a reserva para dois? Eu sou a Carolina Silva, tenha uma ótima viagem.

0: 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Que dia perfeito para veres, reveres, ouvires todos os episódios do podcast Os Primos da Luz, veres e ouvires pela primeira vez, caso ainda não o tenhas feito. Podes fazer no Spotify e no YouTube do Sport Lisboa e Benfica e também na app da Benfica FM. É com ela que nos ouves em qualquer lado, disponível para iOS e Android, no carro, no teu computador, no telemóvel, onde tu quiseres, ouves a Benfica FM. Em todo o lado, volto a referir, que é mesmo para perceberes. E ainda podes rever as vezes que tu quiseres da primeira temporada dos Primos da Luz, podcast da Benfica. Uma ótima quarta-feira, faz uma boa viagem. Eu sou a Carolina Silva, trago-te mais música boa, mais mística para os teus ouvidos, agora com Miles Smith, Holding in the Dark.
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0: Estás com o Benfica FM, tem uma ótima quarta-feira, uma boa viagem. Vamos aos destaques desta hora com Pedro Castro Alves. Boa tarde, Pedro.
1: Olá, muito boa tarde, Carolina. A Champions regressa hoje ao Estádio da Luz. A pausa FIFA tem hoje mais um protagonista do Benfica e ainda o Primeiro-Ministro apela à responsabilidade da oposição na apreciação do próximo Orçamento de Estado.
0: A temperatura atual em Lisboa é de 22 graus, Coimbra 23, Porto 21 e Faro 24. Vamos às notícias do Benfica e do resto do mundo.
1: Olá, boa tarde. Noite de Liga dos Campeões no Estádio da Luz. A equipa feminina de futebol do Benfica tem pela frente o Bayern de Munique. As inspiradoras vêm de uma vitória em Turim, frente às Juventus por 2-1. Ainda assim, o treinador Ivan Batista avisa que a equipa alemã é um adversário mais agressivo.
2: Vamos encontrar uma equipa do Bayern substancialmente diferente. É uma equipa

também muito ofensiva, mas um estilo de jogo ofensivo totalmente diferente, muito mais agressiva naquilo que é o ataque à última linha, muito mais agressiva naquilo que é o chegar às zonas de finalização e zonas de cruzamento. Uma equipa também muito mais forte naquilo

0: que aparecerem no Estádio da Luz. Não vão dar a noite por perdida, porque nós vamos fazer dos possíveis para lhes dar também um bom espetáculo e, acima de tudo, para lhes dar uma alegria no final do jogo.
1: O Benfica Bayern de Munique começa às 8 da noite no Estádio da Luz. Nas Águias, Ana Borges está recuperada da grave lesão que a fez perder toda a temporada passada. A internacional portuguesa está disponível para ser convocada. E, entretanto, 5 jogadoras foram chamadas às seleções: Blessing Denemin, Floris Sabastin e Jeanette Akekomorei vão representar a Nigéria na qualificação para os Jogos Olímpicos. Caroline Müller vai jogar 2 amigáveis pela Dinamarca, e ainda Freya Dorsin foi convocada pela seleção sub-23 da Noruega, também para discutir 2 jogos de preparação. Ainda no futebol, Prestiani vai a jogo hoje pela seleção argentina. O extremo do Benfica é uma das opções para o encontro de preparação desta madrugada diante da Bolívia. O jogo arranca à meia-noite de Portugal. Ainda de ontem, Leandro Barreiro foi titular e jogou os 90 minutos na derrota do Luxemburgo diante da Islândia por 3-0 para a Liga das Nações. Já Sirkati destacou-se ao serviço da Austrália ao marcar e assistir na derrota por 4-2 frente ao Brasil. O Primeiro-Ministro apela à responsabilidade da oposição no momento de apreciar o próximo orçamento do Estado para continuar a haver estabilidade política em Portugal. Luís Montenegro avisa que há espaço para melhorar, mas não para deturpar o documento. A votação na Generalidade está marcada para o dia 28 de outubro. Segue-se a discussão na especialidade em sede de comissão. A votação final acontece a 24 de novembro.
2: As notícias voltam daqui a uma hora. Até já, Pedro Castro Alves.
1: Até já.
2: Vamos ao trânsito em Lisboa. Na segunda circular, está lento das Torres de Lisboa às Calvanas. Na A5, há demora de Monsanto à Pimenteira. E quanto ao Porto, na Avenida EP, trânsito intenso da zona comercial ao Norte de Francos. Na BCI, sentido a Rábida Freixo, dificuldades na Boa Vista. Quanto às previsões do tempo para amanhã, quinta-feira, vamos ter um dia de céu pouco nublado em todo o país. Lisboa e Coimbra vão chegar aos 24 graus, Porto 22 e Faro 28.
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2: É ficares desse lado com a Benfica FM e comigo, Carolina Silva, no Reserva para 2. Se só chegaste agora, sim, esta emissão é apenas comigo e amanhã também vai ser, porque Luís Marvão continua de férias. Trago-te agora mais mística para os teus ouvidos com Alex Warren. Esta chama-se Passenger.
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1: A questão que está a dividir o mundo em duas facções é a seguinte: lavar a banana ou não lavar a banana?
2: Ou seja, recomenda-se lavar a casca antes de comer o interior, sobretudo porque tocamos na casca.
1: Percebi, sim, senhor. Agora a questão é: a ciência responde-nos a esta questão, não é? Temos de lavar a banana.
2: Não temos.
1: Convém lavar a banana. A ciência é firme nisto. Só...
2: Um desperdício que há de água para isso. Estão... As pessoas estão preocupadas com a inteligência artificial e o problema é a banana. Há mais bananas do que a inteligência artificial.
1: Felizmente.
2: É.
1: Olha, lava a banana, se faz favor. É a ciência.
2: Não laves.
1: Muito
2: lá.
1: Bem, então vamos jogar, vamos jogar.
2: O tema é a bebida.
3: Vinho do Porto.
2: Ai, que bom.
3: Chávena.
1: De?
3: Licor.
1: Curto, curto.
3: Ai. Ah, café.
2: Café.
1: Ah, café. Foi.
2: Eu acho que o Armindo conseguiu dizer quase todas as bebidas do bar e acabou mesmo no café. Foi espetacular.
1: Sória.
2: Mas olha, já que estamos a falar na família, deixa-me dar aqui um beijinho especial à minha mulher, que hoje vai estar a arrumar a nossa arrecadação. Boa sorte.
1: Francisco vai ter com ela.
2: Boa sorte. Ela vai ter ajuda, mas não é a minha. Porque,
1: ei, arrecadação, fizeste uma maldade.
2: Não. É porque se eu for, ela fica igual.
1: Debita um bocadinho também.
2: Claro,
1: é.
2: Então.
1: E achas que não se enganam? Ah, eu não me importava se o meu robô se enganasse e pusesse
0: Eu também adoro extra queijo, mas confesso que fiquei presa na conversa da banana. Lavar a banana. Mas consigo perceber ambos os lados. Fica desse lado com o Benfica FM. Tem uma ótima quarta-feira. Eu sou a Carolina Silva. Ficas agora com o Harry Styles, ele que te traz American Girls.
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0: É hoje que dizemos adeus ao mês de setembro. Estou triste, é o meu mês favorito, é o mês em que faço anos. Vou ser completamente honesta contigo, estou muito triste. Sinto que agora é que o verão chegou mesmo ao fim. As temperaturas estão a baixar cada vez mais. Já surge uma chuvinha de vez em quando, o céu nublado. É a altura de dizer adeus ao mês de setembro, que para mim é a verdadeira passagem de ano. A altura em que começa o novo ano letivo para os miúdos, a altura em que nos despedimos dos meses quentes para entrarmos nos meses frios. Feliz Ano Novo! E que bela forma de terminarmos este mês, de entrarmos neste novo ciclo, se não com um grande jogo da nossa equipa de futebol feminino. Já sabes o que acontece hoje às 8 da noite aqui no Estádio da Luz com o Bayern de Munique, e ainda há bilhetes. Vem apoiar as nossas inspiradoras, elas bem merecem, e no nosso WhatsApp também as podes apoiar com as tuas mensagens. 93904236 está sempre ligado para ti. Tenha uma ótima quarta-feira, uma boa viagem, um belo início de setembro. Um belo início de setembro, isso era o que eu queria. Um belo fim de setembro e um belo início de outubro. Que esse seja um grande mês para ti também, mas isso vá, eu desejo amanhã. Estás comigo, Carolina Silva, e também com Olivia Rodrigo, Stupid Song, a tocar na Benfica FM.
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0: Miley Cyrus com Dream As One a tocar na Benfica FM. Vamos dar destaques desta hora com Pedro Castro Alves. Olá, Pedro.
1: Olá, boa tarde. A Champions regressa hoje ao Estádio da Luz. Já faltam apenas cerca de 4 horas. A pausa FIFA tem hoje mais um protagonista do Benfica na América do Sul e ainda já arrancou a campanha de vacinação para a gripe e Covid-19.
0: A temperatura atual em Lisboa e Coimbra é de 23 graus, Porto 21 e Faro 24. Vamos às notícias do Benfica e do resto do mundo.
1: Olá, boa tarde. Noite de Liga dos Campeões no Estádio da Luz. A equipa feminina de futebol do Benfica tem pela frente o Bayern de Munique. As inspiradoras vêm de uma vitória em Turim, frente às Juventus por 2-1. Ivan Batista diz que é importante manter os pés no chão. A época começou bem, mas há muito trabalho pela frente.
2: Este ano, de facto, é que começámos bem, mas também já vos disse a vocês, já disse ao grupo, e o grupo está muito consciente disso, e também ainda não ganhámos nada, para além da Supertaça, que foi o primeiro jogo que jogámos esta época. Mas é apenas isso só o início, ou seja, estes 3 pontos são importantes, conquistámos contra as Juventus, mas queremos já dar um seguimento contra um Bayern e é um bocadinho por aí que nos temos a agarrar. É o trabalho que temos feito, as boas sensações que temos alcançado. O objetivo na Liga dos Campeões está muito, muito bem definido para nós, sabendo que vamos ter que ir ultrapassando estes adversários.
1: Já a guarda-redes alemã Lena Paul sublinha a importância do apoio encarnado na Luz.
3: The fans means a lot to us, of course, also.
4: Os adeptos significam muito para nós. No estádio há sempre um grande ambiente. Em todos os jogos que jogamos aqui, jogamos muito bem. Não vencemos sempre, mas contra grandes clubes foi sempre um resultado apertado. E sim, talvez amanhã seja o dia de ganhar também uma das melhores equipas da Europa. Sinto que a equipa está num bom momento, por isso, por que não amanhã?
3: In a good moment, so why not tomorrow?
1: O Benfica-Bayern de Munique começa às 8 da noite no Estádio da Luz. Nas Águias, Ana Borges está recuperada da lesão que a fez perder a temporada passada. A internacional portuguesa está disponível para ser convocada. Entretanto, 5 jogadoras foram chamadas às seleções. Blessing Demeyin, Floris Sabastin e Janet Takia-Koromwei vão representar a Nigéria na qualificação para os Jogos Olímpicos. Caroline Møller vai jogar 2 amigáveis pela Dinamarca e ainda Freya Dorsin foi convocada pela seleção sub-23 da Noruega, também para discutir 2 jogos de preparação. Ainda do futebol, para este ano, e vai ao jogo hoje pela seleção argentina. O extremo do Benfica é uma das opções para o encontro de preparação desta madrugada com a Bolívia. O jogo arranca à meia-noite. Ainda de ontem, Leandro Barreiro foi titular e jogou os 90 minutos na derrota do Luxemburgo perante a Islândia por 3-0. E Shirkati destacou-se ao serviço da Austrália ao marcar e assistir na derrota por 4-2 frente ao Brasil. Já arrancou a campanha de vacinação para a gripe e Covid-19. Este ano há novas regras. A grande novidade é o alargamento da vacinação contra a gripe às crianças dos 2 aos 4 anos. Mantém-se também a gratuidade para pessoas com 60 ou mais anos e para doentes com patologias respiratórias crónicas e ou graves.
0: As notícias... Não, eu já ia dizer outra vez, falta daqui a uma hora. Isto
1: mas é daqui
0: hábito.
1: A 2 horas.
0: Sim, pronto. É
1: ali,
0: rápido.
1: É ali por volta das 5:50 e tal.
0: Até já, Pedro.
1: Até já.
0: Vamos ao trânsito em Lisboa. Na segunda circular está lento das Torres de Lisboa às Calvanas e no sentido contrário do radar ao Campo Grande. Na A5 demora da Pimenteira às Amoreiras, na Cril abrandamento na descida de Camarate e no acesso à Ponte 25 de Abril à fila desde Alcântara. Quanto ao Porto, na Avenida AEP, trânsito intenso da A4 até à Zona Comercial e de Ramalde ao Nó de Francos. Na VCI, sentido a Rábida Freixo, dificuldades na Boa Vista. Quanto às previsões do tempo para amanhã, quinta-feira, vamos ter um dia de céu pouco nublado em todo o país. Lisboa e Coimbra vão chegar aos 24 graus, Porto 22 e Faro 28.
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0: É ficar desse lado com o Benfica FM e comigo, Carolina Silva, no Reserva para 2. Trago-te agora uma das minhas favoritas do momento. Moving to the Sun foi, sem dúvida alguma, uma das melhores músicas que eu ouvi este verão. Espero também que tenha sido banda sonora do teu. E é perfeita para tocar hoje, não é? Este último dia de setembro que eu sinto que marca a passagem de ano. Para mim, é o fim de um ciclo e o fim oficial do verão, vamos dizer assim.
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0: Josefina Filipe, conhecida como Jusce, entre as colegas, atleta da equipa de basquetebol feminino, esteve comigo aqui no Reserva para Dois ontem. Eu descobri que ela gosta muito de falar de manifestação, da lei da atração, tal como eu, acredita imenso nessas coisas e usa essas técnicas para conquistar coisas no basquetebol, na sua vida em geral, e por isso eu desafiei-a no fim da entrevista a manifestarmos em conjunto, algo que ambas quiséssemos muito. Se queres saber o que é que a Jusce está a tentar manifestar, é passar pelas redes sociais da Benfica FM para veres o vídeo da nossa conversa. Claro que a resposta tem a ver com o glorioso. Tem uma ótima quarta-feira, estás comigo, Carolina Silva, e também agora com Alex Warren, é Mística. Para os teus ouvidos.
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0: Hoje é dia de jogo das nossas inspiradoras e as mensagens de apoio chegam ao nosso WhatsApp 93904236. Temos aqui o Helder que diz: e hoje jogam as maiores, digo as inspiradoras, em caps lock, às 8 na Catedral, segunda jornada da Champions League feminina, Benfica, Bayern de Munique, vamos com tudo, rumo aos 3 pontos, carrega Benfica, parabéns Benfica FM pela extraordinária companhia. Obrigado, Helder, um grande beijinho. Temos aqui também o Márcio que diz... isto é a mensagem do Helder. O Márcio que diz... Boa tarde para todos os benfiquistas espalhados pelo mundo. E para a Carolina Silva, um beijinho a partir de Oliveira de Azeméis. Um beijinho também para ti, Márcio. Com os melhores cumprimentos, o Márcio logo é com raça, querer e ambição. É para ganhar força inspiradoras, carrega Benfica. É isso mesmo. Também aqui a Marília diz... Estamos com as nossas atletas hoje e sempre. Tenho a certeza que vai ser um grande jogo. O Vasco, hoje vou estar no jogo aí no Estádio da Luz e vou levar as minhas duas filhas, ambas adoram futebol, ambas jogam e quero que as nossas atletas sejam um exemplo para elas, que bonito. O Manuel diz que carrega Benfica sempre, mesmo longe estamos a apoiar as nossas inspiradoras. Aqui também a Cátia diz: olá, eu sou a Cátia. Olá Cátia, eu sou a Carolina. Meu irmão ligou-me a dizer que comprou bilhetes esta manhã, por isso vamos estar aí hoje a gritar por elas. Beijinhos, beijinhos de volta. É este apoio que eu gosto muito de ver a chegar ao nosso WhatsApp 93904236 e que eu espero que inunde o Estádio da Luz hoje a partir das 8. É o jogo das nossas inspiradoras, elas que bem merecem. Arrancou agora 45 minutos de música seguida na Benfica FM, no Reserva para Dois, a começar com Pedro Santos, I Don't Know Me, e logo depois tens Britney Spears.
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45 minutos de música seguida a tocar na Benfica FM no Reserva para Dois. Estás comigo, Carolina Silva, e agora também com a Sia. Esta chama-se Unstoppable.

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0: Obrigado, malta.
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Like a Prayer é a Madonna, ela que varreu os prémios de VMAs este ano. E seguem agora os 45 minutos de música seguida com Mar. Esta chama-se Kiss Me.

0: Terminou assim 45 minutos de música seguida e também o Reserva para Dois. Amanhã estarei de volta, mais uma vez apenas eu, porque o Luís Marfão vai continuar de férias. Ficas agora muito bem entregue com o Gonçalo Alves, porque hoje o Mais Vale Tarde é diferente. A Aurora Raposo e o Diogo Branco vão estar na animação do estádio durante o jogo das nossas inspiradoras. Acontece em casa às 8. Eu espero que tenhas a possibilidade de estar cá para as apoiar. Até amanhã, beijinhos, tenha uma ótima viagem, uma bela continuação desta tarde. Ficas agora com Temper City, Self-Aware.
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Alanis Morissette na Benfica FM Mística para os teus ouvidos. Acabaste de ouvir Ironic e pode parecer ironic estares a ouvir a minha voz. O meu nome é Gonçalo Alves e está no ar o Mais Vale Tarde. Hoje comigo, o Diogo e a Aurora estão a animar o Estádio da Luz porque hoje joga o maior. As nossas inspiradoras vão entrar em campo a contar para a Champions League frente ao Bayern de Munique. Envia o teu apoio.

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A Bela Keina, Benfica FM, mística para os teus ouvidos. Hoje, jogam maior na vertente feminina. As nossas jogadoras jogam em casa, no Estádio da Luz, frente ao Bayern Munique. Viajaram da Alemanha para aqui, para jogar no estádio mais bonito do mundo. O Benfica vem da primeira vitória de sempre na fase de Liga da Champions, frente à Juventus. Tivemos uma vitória por 2-1 e hoje é o segundo jogo desta fase de liga e todos acreditamos que vem aí mais uma vitória. E precisamos também de que tu acredites, não é? Ainda vens a tempo de vir ao estádio apoiar as nossas inspiradoras e se porventura não conseguires, tenho aqui um truque, uma resolução que podemos fazer nós os dois. Ora, através do 93904236 podes enviar o teu apoio, é o WhatsApp da Benfica FM e eu digo aqui, só para ti, que vou fazer questão de ir até à bancada e gritar a tua mensagem para as nossas jogadoras ouvirem. O teu apoio vai ser entregue em alto e bom som através do meu grito. Por mais alto que ele seja, eu vou dar o meu máximo, prometo. Combinado? 93904236 é o WhatsApp da Benfica FM, a nossa caixinha mágica, mais que um WhatsApp, é uma caixinha de emoções. Combinado? O meu nome é Gonçalo Alves, agora ficas com Richie Campbell. Esta chama-se Look What You've Done. Não te esqueças de enviar o teu apoio.

Adelina, Benfica FM Mística para os teus ouvidos, agora que passam 37 minutos das 5 da tarde. O meu nome é Gonçalo Alves, este é o Mais Vale Tarde. Hoje, sem Aurora e sem Diogo, estão a animar o estádio. Se fores até lá, vais poder ouvi-los e vê-los e gritar com eles. Combinado? Já a seguir temos as notícias. Agora temos a nova música de Fernando Daniel, que está a preparar todo um álbum para nós. E eu estou muito ansioso por ouvir. Esta aqui já fica no ouvido. E não estou a mentir. Toda a equipa da Benfica FM passa nos corredores a cantar este refrão e eu tenho a certeza que vai ficar na tua cabeça também. Tenha um bom final de tarde e uma boa viagem.

0: benfiquista e gritar bem alto que o Benfica conquista a quarta supertaça feminina de basquetebol em Portugal. Vai poder ver nas vitrines do Museu Castelhano no Estádio da Luz.
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0: Mystical Magical, a mística mágica é hoje aqui no Estádio da Luz. As nossas inspiradoras vão jogar frente ao Bayern Munique no futebol feminino. Esperamos uma grande vitória. E comigo aqui também, que me esteve aqui a dar algumas informações sobre este jogo, temos o Pedro Castro Alves. Olá, Pedro.
1: Olá, muito boas tardes.
0: Olá, estavas a dizer que viemos de uma vitória frente à Juventus por 2-1.
1: Nem mais.
0: Foi a primeira vitória em fase de liga.
1: Uma grande vitória.
0: Uma grande vitória. E hoje, estamos confiantes ou não estamos?
1: Gonçalo, por amor de Deus.
0: Com certeza.
1: Quer dizer, depois de uma vitória em Turim, como é que não haveríamos estar confiantes?
0: Ora, aí está. O Benfica está muito forte em Itália.
1: Olha, nem mais.
0: Pronto, foi aqui um reparo interessante.
1: Foi. Fizeste aí uma ponte muito interessante, Gonçalo.
0: Muito importante.
1: Mas olha, muito interessante.
0: Ah, muito interessante, ok.
1: Mas olha, eu queria aqui cometer uma inconfidência.
0: Oi,
1: sobre um momento,
0: inconfida, por favor.
1: Sobre um momento que eu não sei se posso, mas vou fazê-lo na mesma.
0: Vai.
1: Que é sobre o que se vai passar a seguir. Portanto, eu vou dar as notícias e logo a seguir o Gonçalo vai dar o tempo e o trânsito.
0: Ah, pois é, sim.
1: O que é que se passa? Nós temos aqui um auxílio. Nós, o Gonçalo, tem aqui um auxílio nesta parte do trânsito. Porque de facto é muita coisa para estar aqui a fazer e tal, então temos aqui um apoio.
0: Uhum.
1: Quando Gonçalo recebe o apoio aquilo que vem de trânsito, isto também é já para te preparares para o que vais encontrar na estrada, se assim, se fores de facto na estrada.
0: Exato.
1: Gonçalo diz: epá, o que é isto? É a Bíblia da estrada.
0: Mas é que de facto o trânsito está enorme, portanto vou já dar um spoiler, está uma confusão na estrada.
1: Sim, mas sabes o que é isto? Gonçalo, bem-vindo à hora de ponta.
0: Pois, bem-vindo à hora de ponta.
1: É que o Gonçalo normalmente a hora que faz programa, os 100 metros, está... é tudo muito calmo, as pessoas andam na estrada tranquilamente.
0: Claro, às vezes até recebo o trânsito a dizer, no Porto tudo tranquilo.
1: Tudo tranquilo,
0: só isto.
1: Esta hora, pronto, é bem-vindo à hora de ponta.
0: Opa, que chatice, pá, a Aurora e o Diogo passaram-me esta batata quente hoje e eu não gostava de fazer isto mais vezes. Mas pronto, é o que é, já
1: Mas
0: recebeste,
1: olha,
0: um spoiler?
1: Pelo menos a companhia é excelente.
0: Não, isso é certo, a minha companhia aqui tua, portanto, Pedro Castro Alves em estúdio, é sempre bom. Já demos o spoiler do trânsito, vamos ao spoiler das notícias, que é como quem diz, aos destaques.
1: Vamos a isso, a Champions regressa hoje ao Estádio da Luz, pausa FIFA que tem hoje mais um protagonista do Benfica e ainda José Luís Carneiro vai propor ao PS a abstenção no orçamento do Estado.
0: O Porto amanhã vai estar com máximas de 22, Coimbra 24, Lisboa 24 e Faro 28. Vamos às notícias do Benfica e do resto do mundo com Pedro Castro Alves. Olá, boa tarde.
1: Olá, boa tarde. Noite de Liga dos Campeões no Estádio da Luz. A equipa feminina de futebol do Benfica enfrenta dentro de cerca de 2 horas o Bayern de Munique. As inspiradoras vêm de uma vitória em Turim, frente às Juventus por 2-1. Ainda assim, o treinador Ivan Batista avisa que a equipa alemã é um adversário mais agressivo.
2: Vamos encontrar uma equipa do Bayern substancialmente diferente, é uma equipa também muito ofensiva, mas um estilo de jogo ofensivo totalmente diferente, muito mais agressiva naquilo que é o ataque à última linha, muito mais agressiva naquilo que é o chegar às zonas de finalização e zonas de cruzamento, uma equipa também muito mais forte naquilo que são os esquemas táticos e as bolas paradas do que era a Juventus, ofensivas e defensivas, e isso requer naturalmente um tipo de estratégia, adaptação, opções diferentes daquelas que se calhar tivemos para o jogo da Juventus.
1: Depois da vitória em Turim, esta noite as inspiradoras fazem estreia na Luz nesta temporada. Ivan Batista conta por isso com o apoio dos benfiquistas.
2: Acho que esta equipa tem essa felicidade de ter a massa adepta e os benfiquistas com uma ligação muito forte com este grupo de trabalho e certamente que amanhã os melhores adeptos que aqui aparecerem no Estádio da Luz não vão dar a noite por perdida, porque nós vamos fazer dos possíveis para lhes dar também um bom espetáculo e acima de tudo para lhes dar uma alegria no final do jogo.
1: O Benfica Bayern Munique começa às 8 da noite no Estádio da Luz, nas Águias. Ana Borges está de volta às opções do treinador depois da grave lesão que sofreu na temporada passada. Está disponível na convocatória. Entretanto, 5 jogadoras foram chamadas às seleções para os jogos internacionais que vêm aí. Blessing, Demain, Flores Sabastin e Janet Akekoromai vão representar a Nigéria na qualificação para os Jogos Olímpicos. Caroline Møller vai jogar 2 amigáveis pela seleção da Dinamarca e Freya Dorsin foi convocada pela seleção sub-23 da Noruega para também discutir 2 jogos de preparação. Ainda no futebol, Prestiani vai a jogo hoje pela seleção argentina. O extremo do Benfica é uma das opções para o encontro de preparação desta madrugada com a Bolívia. O jogo arranca à meia-noite. José Luís Carneiro vai propor ao PS a abstenção no orçamento do Estado. O líder do Partido Socialista mostrou-se agradado com as garantias do primeiro-ministro Luís Montenegro e vai por isso propor aos órgãos sociais do partido a abstenção na votação do orçamento para 2027. Esta é uma votação que está marcada na generalidade para o dia 28 de outubro. Segue-se depois a discussão na especialidade. A votação final acontece no dia 24 de novembro.
0: Muito obrigado, Pedro Castro Alves. Foram as notícias do Benfica e do resto do mundo. Já agora, em relação à inconfidência que deste, em relação à Bíblia da Estrada, ou quem nos suporta o trânsito, acaba de mandar: não estás pronto para daqui a uma hora. Vamos ver se não estou. Ora, em Lisboa, na segunda circular, trânsito lento do Estádio da Luz às Calvanas e, no sentido contrário, do Relógio ao Campo Grande e do Estádio da Luz a Pinamanique. No IC19, lentidão de Alfragide ao Hospital Amadora Sintra e, no sentido oposto, de Alfragide a Pinamanique. Na A5, demora nos Cabos Dávila ao Jamor e, no sentido inverso, paragens em Monsanto. Na Cril, abrandamento dos túneis de Benfica ao Senhor Roubado e do túnel do Grilo até Sacavém. No eixo Norte-Sul, trânsito condicionado das Laranjeiras a Telheiras e mais à frente no sentido à Cril. No acesso à Ponte 25 de Abril, há fila a partir de Campolide. Vamos então ao Porto, na Avenida AEP, trânsito intenso entre a Zona Comercial e o Nó de Franco, e o Nó de Francos nos dois sentidos. Na VCI, dificuldades de Bonjoia ao Nó da A3 e da Perlada até à Ponte da Arrábida. No sentido inverso, há demora do Nó de Francos ao Nó da A3. No acesso à VCI, sentido Arrábida Freixo, há congestionamento no final da A3 e no final da Via Norte. E é assim, assim foi o trânsito, assim está o trânsito para hoje. Quanto ao tempo para amanhã, céu pouco nublado ou limpo, com algumas nuvens no interior durante a tarde. O vento vai ser fraco no quadrante norte, por vezes mais forte nas terras altas do litoral centro até ao início da manhã. Pequena subida de temperatura máxima, em especial no interior norte e centro. Máximas para amanhã: Porto 22, Coimbra e Lisboa 24.

0: E do Mais Vale Tarde, a tua mensagem de apoio para o 93-1904-236 vai ser gritada por mim, desde a bancada até às nossas atletas. Prometo gritar o meu máximo, vamos lá ver se a mensagem chega até lá abaixo. Combinado? Agora chegamos com música e da boa, Dermot Kennedy com Refuge e depois Pet Shop Boys, Always On My Mind.
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0: Pet Shop Boys na Benfica FM Mística para os teus ouvidos. E temos aqui uma mensagem de apoio, será? Vamos ouvir.
1: Olá, muito boa tarde, sou João Barros.
0: Boa tarde, João.
1: Estou no Luxemburgo e com a equipa feminina do Sport Lisboa Benfica para mais um embate esta noite com o Bayern de Munique. E claro, carrega Benfica, todos esperançosos, numa magnífica exibição e que o resultado seja, claro, uma vitória. Benfica, vamos, carrega!
0: Carrega, carrega. João Barros, obrigado pela tua mensagem. Como prometi no início deste Mais Vale Tarde, eu faço questão de, daqui a pouco, quando terminar aqui, quando eu tiver aqui um espacinho, vou ali à bancada e vou gritar para as nossas inspiradoras: o João Barros diz, carrega Benfica. Juro que vou fazer isto, prometo, está aqui a minha palavra. Combinado, João? Está prometido. Daqui a pouco, se já estás a pensar no que é que vais fazer de jantar, daqueles que fica para o almoço da manhã, então fica aí, porque temos a dica do chefe Diogo Prego. E eu estou muito curioso para ver o que é que ele armou para nós hoje. Vizinha do primeiro andar, são os vizinhos a tocar agora.

0: Afonso do Brás e Luís Trigacheiro, esta chama-se Verão. Infelizmente, o verão já acabou e chegámos agora à altura das mantinhas e das bolachinhas de canela com chazinho, que eu gosto tanto, mas prefiro o verão sempre, não é? Bom, não é de bolachinhas de canela que vamos falar de refeições a sério, aqui ditadas pelo chefe Diogo Prego.
1: Olá, chefe!
2: Ora, boa tarde a todos, e hoje as nossas meninas entram em campo contra o Bayern de Munique e por isso a minha sugestão é algo bem alemão, de seu nome, schnitzel. A versão alemã deste prato é com carne de porco, já a versão austríaca é feita com carne de vaca. Podemos também fazer com carne de frango ou com carne de peru, mas desta vez vamos utilizar a carne de porco. Vamos precisar de febra bem fininha e temperar com sumo de limão, sal e pimenta. Deixem marinar por cerca de 20 minutos para ganhar sabor, mas se conseguirem deixar de um dia para o outro, melhor ainda. Depois, o processo é simples. Começam por passar a carne em farinha, depois em ovo e em seguida em pão ralado com salsa picada. Fritem em óleo bem quente e acompanhem com um bom molho tártaro. Tão simples quanto isto. Carrega Benfica e bom apetite a todos.
0: Carrega Benfica, obrigado, chefe Diogo Prego. E de facto, que belo aspecto que este schnitzel tem. No fundo, o schnitzel é um panado, não é? Eu acho que é um panado. E aliás, até te pergunto mais e melhor. Tu por acaso sabes para que é que serve o panado? Panada!
3: Isto foi uma piada de pai!
0: Eu tive de fazer esta, desculpa lá. Porque o Diogo não está cá, alguém tem que fazer o papel dele, não é? Continuação de uma ótima tarde de quarta-feira, já diziam os ancestrais deuses gregos. Quarta-feira passada, semana terminada. Agora ficas com o Miles Smith. Esta chama-se Hold Me In The Dark. Carrega Benfica, daqui a pouco há jogo.

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0: David Fonseca, Amor Sem Pressa na Benfica FM, mística para os teus ouvidos. Estamos quase nas 6:30. Já tenho aqui algumas mensagens que eu arrisquei-me e pronto, pus-me a jeito e agora vou ter que gritar. É assim, as promessas são assim. Já tenho aqui algumas mensagens para gritar às nossas inspiradoras, mas ainda não é hora de falar sobre isso. Agora, são 6:30. É hora de irmos à musiquinha Mistériozinho.
1: Ah, já sei, isto é...
2: Ai, eu gosto destas.
1: Ai, como é que é? Qual é que é o nome? Isto é aquela banda.
2: Eu sei.
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0: E Mistériozinho porquê? Porque a música Mistério é quando temos Diogo Branco e Aurora Raposo. Musiquinha Mistério é quando um deles os dois falta, portanto não está cá. E a musiquinha Mistériozinho é quando só estou cá eu. Mas... muito amavelmente, Pedro Castro Alves, que está aqui comigo, antes de dar as notícias, disse: opa, eu sou muito bom nesse jogo, deixa-me
4: não
0: jogar
4: nada
0: contigo.
4: Disso que eu disse. O que eu disse foi: Gonçalo, estás sozinho, eu tenho pena e portanto venho-te fazer companhia, mas olha que eu sou horrível neste jogo.
0: Pronto, está bem, se calhar deturpei um pouco a mensagem, mas está cá Pedro Castro Alves para te ajudar nesta musiquinha Mistériozinho. Antes de mais, deixa-me explicar como é que isto funciona. Todos os dias eu trago uma música que é desconstruída por instrumentos, portanto o nível 1 só tem um instrumento, o nível 2 tem 2, o nível 3 tem 3, por aí fora, até termos a música completa. E o teu objetivo e o do Pedro Castro Alves é adivinhar qual é o nome da música, o artista, a artista ou a banda. E tu, para participares, é através do 93-1904-236. Portanto, hoje a competição é muito séria. Estás contra Pedro Castro Alves, não é, Pedro?
4: Sim, esse portento da adivinhação de músicas, sim.
0: tu és fortíssimo neste jogo, todos sabemos. Muitas vezes estás aqui para vir dar as notícias.
4: Quero só dizer que eu normalmente faço à tarde, portanto eu estou cá quase sempre.
0: Exato.
4: E houve para aí uma vez que eu adivinhei qual era a música.
0: E foi porque tu deste a música, não foi?
4: E foi porque eu escolhi, sim.
0: Bom, vamos lá então, sem mais demoras, ao nível 1. 93-1904-236 é o número para participares. Ora, que música é esta? Temos uma bateria.
4: Temos uma bateria.
0: Sim, sim.
4: Consegui identificar. Que há pratos.
0: Que há pratos. Ainda há pouco fomos aos pratos do chefe Diogo Prego, agora estamos nos pratos da musiquinha Mistériozinho.
4: Mas apesar de termos uma bateria, não parece muito rock.
0: Não te parece
4: agora
0: rock?
4: Agora parece mais.
0: Agora
4: parece.
0: É uma bateria rápida, não é?
4: É uma bateria rápida.
0: Agora
4: está cada vez mais rápida.
0: Isso. Juntou-se agora aqui uns timbalões.
4: Ok.
0: Já agora...
4: Diz-me qualquer coisa.
0: Ok. Não conta como pista, mas é uma pista. Este baterista foi considerado dos melhores do mundo. Porque fazia coisas com a bateria que ninguém consegue replicar. Vamos lá ver. Pedro Castro Alves, isto parece-te antes ou depois de Cristo Vinho? Portanto, antes ou depois de 2000, do ano 2000?
4: Nem sei bem dizer, mas parece-me depois.
0: Depois de 2000, muito bem.
4: Antes o som normalmente não é tão limpinho.
0: Ah, quer dizer, em 95 já era bom, já era muito bom som.
4: Já era, sim.
0: Se calhar vamos ter que ir ao nível 2.
4: Ah, isso é

0: certo. Isso. Eu ainda estou à espera da pista.
1: Ah, pois, a pista. Bom, confesso que não preparei uma pista, mas vou...
0: Porque achaste que não ia ser preciso.
1: Exato. Vou dizer a pista. A pista é... É só isto.
0: Está bem. Está bem.
1: Vamos ao nível 2. Esta música dá-me picadas.
0: Dá-me picadas?
1: Sim, sim.
0: Entrou um baixo.
1: Entrou um baixo. Temos um baixo e uma bateria. Esta música dá-me picadas, pá. Isto também é uma pista.
0: É que eu acho que sei o que é e acho que vai ser muito chato quando eu não souber dizer.
1: Ah, ok. Isso também é uma hipótese. Às vezes acontece. Sabemos a música, mas não sabemos o nome da música nem do artista ou da artista ou da banda. Atenção. Agora vai facilitar imenso.
0: Pois, já é o que eu estava a pensar. Eu okay. sei o que é isto.
1: Ok. Pedro Castro Alves está constantemente a jogar a mão à cabeça e com aquela cara de, epá, eu conheço isto. 93-1904-236, se souberes que música é esta e o nome do artista, da artista ou da banda, é enviares.
0: É antes, é pré-Cristo Vinho.
1: É pré-Cristo Vinho.
0: Pois.
1: É antes de Cristo Vinho.
0: E até é antes, bastante antes. Bem, um bocadinho antes. Será Police? Sting?
1: Pedro Castro Alves. Temos aqui uma veterana no WhatsApp da Benfica FM que
0: não.
1: Já adivinhou o nome da música, mas não adivinhou o artista. Disse o mesmo que tu, Sting. E de facto, Sting está lá.
0: É Police.
1: É Police, está certíssimo.
0: Bom, eu cheguei ao artista sozinho, pelo menos.
1: Exato, foi fantástico. Não, estiveste muito bem.
0: Ah.
1: Eu amanhã vou-te vangloriar aqui.
0: Ah, sim. E com razão.
1: Message in the Bottle. São os The Police, esta música de 1979.
0: Não disseste quem é que ganhou.
1: Quem ganhou foi a Alexandra Narciso, claro, a veterana da música Mistério. Mas tu disseste o nome da banda primeiro.
0: Até estou surpreendido.
1: Sim, não.
0: Na medida em que eu agora sei que a minha concorrência era Alexandre Narciso, até estou bastante orgulhoso da minha prestação.
1: Não, tu estiveste muito bem mesmo. Grande som. Sting, que significa picada. Já agora.
0: Pois, mas tu também induziste em erro, Alexandre.
1: Porquê?
0: Ah, pois. Porque não era Sting.
1: É verdade. Não, mas entrou o baixo do Sting.
0: Pois, sim, claro.
1: Olha, Alexandre diz: boa, Pedro.
0: Muito obrigado, Alexandre. Um grande beijinho para a Alexandra.
1: Um grande beijinho para a Alexandra. Vamos ouvir mais um bocadinho. Esta parte, de facto, é reconhecível em qualquer parte do mundo.
0: Pois, foi aqui que eu comecei a perceber onde é que estávamos.
1: Pronto, exato.
0: Mas não cheguei ao nome da música porque não me estava a vir a letra. Eu sabia o que é que estávamos a falar, mas não me estava a vir a letra.
1: Com certeza, mas sabes quem é que também adorava que chegasse rápido? As pessoas que estão em ilhas... Porque recebem uma mensagem numa botelha.
0: Ah, pois, não, enviam mensagens na botelha. Também quem está na ilha que manda.
1: Pois é.
0: Que é para ver se alguém as vai buscar. Na realidade ninguém gosta de estar em ilha.
1: Pois é, realmente é verdade. A não ser que haja um barco para voltar.
0: Pois, ou uma jangada.
1: Ou uma jangada, qualquer coisa assim. Olha, Pedro, muito obrigado pela tua participação.
0: Eu,
1: e pela Alexandra também. Bruno Mars a tocar agora.

0: Futebol Clube Porto, Royal Dorsin, Nicole Raizla, Mari Kulz, Carlin Mola e Ana Kziki. Mão cheia para a formação encarnada e fizeram o golo do Benfica nesta super taça feminina de futebol.
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Ela é a Ella Langley. Esta chama-se Be Her na Benfica FM, mística para os teus ouvidos. O Luís Correia enviou aqui uma bela de uma escultura a dizer: tal como o senhor João Barros, digo carrega Benfica. Portanto, eu já tenho dois carrega Benficas para transmitir às nossas inspiradoras através ali da bancada. Vou gritar o máximo possível. E o Luís ainda acrescenta aqui uma poesia alentejana, como ele próprio lhe chamou, e diz: que para a história fique mais uma noite de glória, a vitória ao Bayern Munique, para ser mais uma para a história. E se isto não é bonito, então eu não sei. Daqui a pouco temos noticiário. É ficares por aí. Coldplay a tocar agora, The Sky Full of Stars.

0: É Mar na Benfica FM, feeling so nice, é mística para os teus ouvidos. O meu nome é Gonçalo Alves, este é o Mais Vale Tarde, hoje comigo, porque a Aurora Raposo e Diogo Branco estão ali a animar o estádio que está a ficar cada vez mais composto para vermos as nossas atletas, as nossas máquinas, frente ao Bayern Munique. É um jogo, é o segundo jogo da fase de Liga a contar para a Champions e nós estaremos cá para ver também, e eu estarei para enviar as tuas mensagens de apoio ali da bancada, eu vou gritar bem alto. Aqui comigo também já tenho Pedro Castro Alves.
1: Pedro, prontíssimo.
0: Prontíssimo. Tenho duas boas notícias. Ui. Qual é que queres primeiro?
1: A que for melhor.
0: A que for melhor mesmo. Então, olha, o trânsito não aumentou assim tanto.
1: Ah, é? Afinal,
0: esta
1: meteram-te medo, mas era só para assustar.
0: Sim, sim, foi o nosso colega que aposto estava-me a fazer aqui o chamado, como os jovens dizem, uma prank.
1: Uma prank.
0: Não é? A outra boa notícia é que tu estás cá para dar os destaques, olha, não é?
1: Mas essa não é melhor, eu podia melhor primeiro.
0: Pois é, pá, agora enterrei-me.
1: Ah, pois foi.
0: Ai, ai, ai, faltam 3 minutos. Vamos aos destaques das notícias com Pedro Castro Alves. Olá, bom dia, boa tarde.
1: Olá, boa tarde, já. Já 11 do Benfica para o regresso da Champions ao Estádio da Luz. Pausa FIFA tem hoje mais um protagonista do Benfica e ainda já arrancou a campanha de vacinação contra a gripe A.
0: Máximas para amanhã, Porto 22, Coimbra e Lisboa 24 e Faro 28. Vamos às notícias do Benfica e do resto do mundo com o jornalista Pedro Castro Alves.
1: Olá, boa tarde. Noite de Liga dos Campeões no Estádio da Luz. A equipa feminina de futebol do Benfica tem pela frente o Bayern de Munique. Já é conhecido há cerca de uma hora para o início do jogo. Já é conhecido o 11 escolhido pelo treinador Ivan Batista. O Benfica alinha com Lena Pauls, Catarina Amado, Diana Gomes, Tim Karatesten, Marit Lund, Pauleta, Ana Siki, Carolina Tristão, Sandra Davidson, Lúcia Alves e Froia Dorsine. É este o 11 inicial do Benfica. As inspiradoras que vêm de uma vitória em Turim frente às Juventus por 2-1. O treinador diz que é importante manter os pés no chão. A época começou bem, mas há muito trabalho pela frente.
2: Este ano, de facto, é que começámos bem, mas também já vos disse a vocês, já disse ao grupo, e o grupo está muito consciente disso, e também ainda não ganhámos nada, para além da Supertaça, que foi o primeiro jogo que jogámos esta época, mas é apenas isso só o início, ou seja, estes 3 pontos são importantes, conquistámos contra a Juventus, mas queremos já dar um seguimento contra um Bayern, e é um bocadinho por aí que nos temos a

0: para nós. No estádio há sempre um grande ambiente. Em todos os jogos que jogámos aqui, jogámos muito bem. Não vencemos sempre, mas contra grandes clubes foi sempre um resultado apertado. E sim, talvez amanhã seja o dia de ganhar também uma das melhores equipas da Europa. Sinto que a equipa está num bom momento, por isso, por que não amanhã?
1: O Benfica Bayern Munique arranca daqui a uma hora, às 8 da noite, no Estádio da Luz, nas Águias. Para além do 11 inicial que já conhecemos, também Ana Borges está de regresso às opções de Ivan Batista, depois da lesão que retirou a internacional portuguesa da temporada passada. Ainda no futebol, mas no masculino, Prestiani vai ao jogo esta noite pela seleção argentina. O extremo do Benfica é uma das opções para o encontro de preparação desta madrugada com a Bolívia. É um jogo que arranca à meia-noite. Já arrancou a campanha de vacinação contra a gripe e a Covid-19. Este ano há novas regras, algumas novidades, mas a maior novidade é o facto de existir um alargamento da vacinação contra a gripe às crianças dos 2 aos 6 anos, aos 4 anos, aliás. Mantém-se também a gratuidade para pessoas com 60 ou mais anos e para doentes com patologias respiratórias crónicas graves.
2: Isso são boas notícias. Obrigado, Pedro Castro Alves. Vamos saber como está o trânsito. Lisboa. Na segunda circular, trânsito lento do Estádio da Luz às Calvanas e no sentido contrário do relógio ao Campo Grande e da Fonte Nova a Pinamanique. Ora, no IC19, lentidão de Pinamanique ao Hospital Amadora Sintra. Na A5, demora das Amoreiras a Monsanto e dos Cabos d'Ávila a Linda Velha. No sentido inverso, paragens de Monsanto às Amoreiras. Na Cril, há abrandamentos nos túneis de Benfica ao Senhor Roubado e do Olival Basto ao Túnel do Grilo. No sentido oposto, complicações da descida do Túnel do Grilo a Odivelas. No eixo Norte-Sul, trânsito condicionado das Laranjeiras a Telheiras e mais à frente, no acesso à Cril. No acesso à Ponte 25 de Abril, há fila a partir de Campo Lido. Meu Deus, está tão grande. Quanto ao Porto, na Avenida AEP, trânsito intenso na zona comercial ao Nó de Francos e no sentido contrário do Nó de Francos até à A4. Na VCI, dificuldades de Bonjoia ao Nó da A3 e da Perlada até à Ponte da Arrábida. No sentido inverso, há demora de Paranhos ao Nó da A3 e nos acessos à VCI, sentido Arrábida Freixo, há congestionamento no final da A3 e no final da Via Norte. Portanto, se vais no carro, vai com calma, vai devagar, mais vale chegar um pouco mais tarde do que com um arranhão no carro. E quanto ao tempo para amanhã, céu com poucas nuvens ou limpo, mas algumas delas, as nuvens vão começar a aparecer no interior durante a tarde. Vento fraco no quadrante norte, por vezes forte nas terras altas do litoral centro até ao início da manhã. Pequena subida da temperatura máxima, em especial no interior norte e centro. Máximas para amanhã, Porto 22, Coimbra 24, Lisboa também 24 e Faro com 28.
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2: Passam 2 minutos das 7 da tarde. O meu nome é Gonçalo Alves. Vamos à música, aqui com Harry Styles. Esta chama-se American Girls.
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0: São 19:04.
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2: Rosalina Machado, empresária.

0: Michael Jackson, Thriller, esta música de 1982 na Benfica FM, mística para os teus ouvidos. Ainda há pouco estava a dizer que faço questão de enviar o teu apoio, a tua mensagem de apoio às nossas atletas. Quando eu digo enviar, é eu vou até ali à bancada e vou gritar o máximo possível para ver se chega lá. Esperemos que sim, esperemos que eu tente com altivez e com muita força, mas pronto, vou dar o meu máximo. O David Silva deixou aqui uma mensagem de apoio para o 93-1904-236, que diz o seguinte: olá Gonçalo, olá equipa Benfica FM, olá David, continua com a boa música. Assim o farei, David. O que te peço para gritares na bancada às nossas meninas, mas com grande vontade e sonoridade, prometo que vou tentar, David, força, papoilas saltitantes até à vitória. Vou tentar gritar isso ao máximo. Aliás, eu vou gritar, vou é tentar como tu pediste, que é com muita vontade e sonoridade. Beijo e abraço e nunca se esqueçam de ser felizes. Gosto muito desta forma que o David se despede, porque de facto é algo importante, é sermos muito felizes, porque senão o coração não aguenta, não é? Como diz a Elisa e o Tiago Nogueira, esta chama-se Como é Fraco o Coração e toca aqui na Benfica FM. Boa tarde!
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É o Bubas Pinho com Casa ao vivo no concerto de Balneário da Benfica FM. 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Combinado? O meu nome é Gonçalo Alves e este é o Mais Vale Tarde. Se só chegaste agora, não te esqueças, mais vale tarde que nunca. Agora ficas com a Olivia Rodrigo. Esta chama-se Stupid Song. Boa viagem!

São os Calema. Os Calema que este sábado venceram o Globo de Ouro de melhor atuação pelo concerto que deram no dia 7 de junho de 2025, aqui mesmo, no Estádio da Luz, o maior palco do país, e venceram, mas como não puderam estar presentes na entrega do Globo, quem subiu ao palco para agradecer foram os pais dos irmãos Calema. Subiram ao palco, a mãe começou por agradecer a Deus por ter dado este talento aos filhos e também deixou uma palavra ao Portugal, ao povo português, pela oportunidade e pela paz. Ora, estão mais do que parabéns, foi um concerto incrível. Eu não estive cá presente, mas vi através dos stories de Instagram dos meus amigos, porque hoje em dia vemos muitos concertos assim, não é? Através do Instagram, ou do Facebook, ou do TikTok, seja como for, dá para ver sempre um bocadinho. E de facto, o palco estava incrível, a música pareceu estar fantástica, o som muito bom, e mereceram e bem este Globo de Ouro por melhor atuação. Acabaste de ouvir Chuva de Amor, e hoje, no grande palco de Portugal, no Estádio da Luz, estão as nossas inspiradoras que vão jogar frente ao Bayern Munique. A contar para a Champions, estamos no segundo jogo da fase de liga e esperemos que hoje, para além de chuva de amor, haja também uma chuva de golos. Vamos ver.

0: Tammy Paul e Jenny Drácula na Benfica FM, mística para os teus ouvidos. O meu nome é Gonçalo Alves, este é o Mais Vale Tarde da Benfica FM e o que vais ouvir agora é a luz do dia.
1: A questão que está a dividir o mundo em duas facções é a seguinte: lavar a banana ou não lavar a banana?
2: Ou seja, recomenda-se lavar a casca antes de comer o interior, sobretudo porque tocamos na casca.
1: Percebi, sim, senhor. Agora a questão é: a ciência responde-nos a esta questão, não é? Temos de lavar a banana.
2: Não temos.
1: Convém lavar a banana. A ciência é firme nisto. Só...
2: um desperdício que há de água para isso. Estão... as pessoas estão preocupadas com a inteligência artificial e o problema é a banana. Há mais bananas do que inteligência artificial.
1: Bem, felizmente.
2: É.
1: Olha, lava a banana, só chover. É ciência.
2: Não laves.
1: Muito
2: lá.
1: Bem, então vamos jogar, vamos jogar.
2: O tema é a bebida.
3: Vinho do Porto.
2: Ei, que bom.
3: Chávena.
1: De?
3: Licor.
1: Curto,
3: mel.
1: Curto.
3: Ai. Ah, café.
2: Café.
1: Ah, café. Foi.
3: Café.
1: Foi.
2: Eu acho que o Armindo conseguiu dizer quase todas as bebidas do bar e acabou mesmo no café. Foi espetacular.
1: História.
2: Mas olha, já que estamos a falar na família, deixa-me dar aqui um beijinho especial à minha mulher, que hoje vai estar a arrumar a nossa arrecadação.
1: Sozinha.
2: Boa sorte. Boa sorte.
1: Francisco vai ter com ela.
2: Boa sorte. Ela vai ter ajuda, mas não é a minha.
1: Porque, ei, arrecadação, fizeste uma maldade.
2: Não, não, não, não. É porque se eu for, ela fica igual.
1: Debita um carinho também.
2: Claro,
1: é.
2: Então.
1: E achas que não se enganam? Ah, eu não me importava se o meu robô se enganasse e pusesse estraquejo.
0: Isto é, por acaso, é uma frase difícil de se dizer. Estraquejo. É tentares. 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Por aqui, é o som da melhor música, Moving to the Sun, a tocar agora.

The Dead Dance é Lady Gaga na Benfica FM, mística para os teus ouvidos. O meu nome é Gonçalo Alves, obrigado por estares comigo aqui no Mais Vale Tarde. Daqui a pouco começa o 11 inicial, o top de músicas mais ouvidas aqui na Benfica FM. E amanhã continuamos tudo normal, já temos Diogo e Aurora. Agora é o Ed Sheeran, esta chama-se Camera, e depois Damiano David. E preparar para o 11 inicial.

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2: Apresento-te agora o 11 inicial, o top de músicas mais ouvidas na Benfica FM. Mística para os teus ouvidos. E com a camisola 11, há Defesa, Centralões, Blue Eye e Buba Espinho com Cidade. E logo a seguir, à direita, Sabrina Carpenter com o número 10. Esta chama-se Tears.
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0: Maestrina Sabrina Carpenter com a camisola 10 na Benfica FM. Diga para os teus ouvidos, e esta música Tears, que esteve nomeada para vídeo do ano nos VMAs de 2026, apesar de não ter sido a grande vencedora, mas sim a Taylor Swift com o The Fate of Ophelia. E agora com a camisola número 9, o marcador furtivo Luís Capaldi, que esteve ausente de concertos, inclusive teve que cancelar um em Portugal devido a motivos de saúde, conseguiu este ano, em julho, atuar para milhares de pessoas na Figueira da Foz e estava radiante por voltar a solo português. Luís Capaldi a tocar agora Stay Love.
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0: A nossa número 7, a nossa Bá Taylor Swift deste 11 inicial da Benfica FM Mística para os teus ouvidos com I Knew It, I Knew You, ela que ao vencer o VMA de videoclipe do ano tornou-se a artista com mais premiações neste festival de prémios, ultrapassando a Queen Bee, pois é, Beyoncé foi ultrapassada por Taylor Swift e com todo o mérito, porque de facto a Taylor Swift tem videoclipes que, quer dizer, é de impressionar até o melhor realizador. Já a seguir tens o número 6, é vestida por muitas pessoas, são os 4 e meia e o Luís Trigacheiro com este tema, Quem Me Vê.
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Camisola 4 é entregue a Alex Warren com Fever Dream na Benfica FM. Mística para os teus ouvidos. Continuamos a apresentação deste 11 inicial em 4-4-2. Agora vestindo a camisola 3 é um artista de apenas 21 anos que vai atuar pela primeira vez em Portugal no próximo ano de 2027 no Nós Alive. É uma das primeiras confirmações e eu tenho a certeza que vai dar um concertezaço. Quando sair os bilhetes, eu vou logo a correr para comprar, porque se é músico e artista para dançar, é Sommer. É de não perder. Número 3 é o Sommer a tocar agora.

Até parece que é de propósito. A camisola 2 é entregue aos U2 com Street of Dreams neste 11 inicial da Benfica FM Mística para os teus ouvidos. E agora o momento pelo qual todos esperávamos. A camisola número 1, o primeiro lugar do top 11 de músicas mais ouvidas na Benfica FM, é entregue à artista que está a fazer furor pelo mundo inteiro. Neste momento está nos Estados Unidos em tour. É Amaro. E esta chama-se Kiss Me. Tenha uma boa tarde.

0: Sejam muito bem-vindos aqui ao Museu Benfica Cosme Damião. É um prazer receber-vos aqui.
1: O que é que se diz sobre esta expressão do Carrega Benfica?
0: De uma competição espanhola que é Ramón de Carranza. E, portanto, a forma como o troféu é para ser carregado e não levantado, porque tem umas pegas na parte inferior, teria de ser carregado por 6 jogadores. E pela forma como eles iam a carregar e pelo tamanho que ela tem, acredita-se que é daqui que vem a expressão do Carrega Benfica. Portanto, tinham que carregar este troféu, que é bastante grande.
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Noah Kahan com The Great Divide na Benfica FM, mística para os teus ouvidos. O Noah Kahan que já entra no banco de suplentes deste 11 inicial e com ele também está prontíssimo para entrar, mas ainda a ver o jogo de fora, Temper City, logo a seguir Shawn Mendes e ainda os vizinhos, tudo aqui na Benfica FM. O meu nome é Gonçalo Alves, já a seguir ficas com a Guiomar Costa Salema, prontíssima para entrar em campo também e dar-te o melhor final de noite aqui na Rádio do Glorioso. Até amanhã!

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2: E agora comigo à média luz, o meu nome é Guiomar Costa Salema. Boa noite, boa quarta-feira. Fica por aqui que temos muita, muita música pela frente.
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0: bancada, sou benfiquista e gritar bem alto que o Benfica conquista a 4ª Supertaça Feminina de basquetebol em Portugal. Vai poder ver nas vitrines do seu Castelo de Leão no Estádio da Luz.
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É o Nuno Ribeiro a tocar na Benfica FM, na Mística, para os teus ouvidos. O meu nome é Guiomar Costa Salema, sou eu quem te faz companhia esta noite, mas quem te dá a música agora são as Cat's Eye, que vêm.

Nick Kershaw a tocar na Benfica FM é mística para os teus ouvidos. Meu nome é Guiomar Costa Salema, estás comigo à média luz. E wouldn't it be good que fosse verão para sempre? Vais-me perdoar o desabafo, mas eu quero dar os parabéns, os meus sinceros parabéns a todos os

0: os que queriam o inverno de volta e todos os que diziam: já estou farta da praia e do calor e do verão, quero usar casacos e mantas e olha, parabéns, espero que estejas muito contente, se é o teu caso, com a chuva, com o frio. Olha, eu já estou a ficar doente, eu já não consigo respirar de um dos lados do nariz, eu espero que isso não se esteja a notar assim muito. Portanto, olha, parabéns, os que gostam do inverno, os que preferem o inverno ao verão, conseguiram. Vão ter é que me explicar porquê. O que é que nesta estação diabólica, que não tem outro nome, é melhor do que o calor e a praia e o sol, e ficamos todos muito mais bonitos, estamos todos no pico da saúde. E olha, agora tudo muda, é o que é. Espero que o inverno passe rápido. That's good, God, na Benfica FM, tem rockers.
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Nacional é o Fernando Daniel a tocar na Benfica FM, a mística para os teus ouvidos. O meu nome é Guimar Costa Salema, estás comigo à média luz. Agora ficas com o BL, não tiene sentido.

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Dai a Shakira e o Burna Boy a tocar na Benfica FM. É mística para os teus ouvidos. Meu nome é Guiomar Costa Salema, estás comigo à média luz. Hoje que é o dia de t-shirt cor de laranja. E tu não me consegues ver, mas eu ainda assim vim vestida a rigor para este dia. Porque parecendo que não, é mesmo surpreendente, o Benfica já teve vários até equipamentos cor de laranja. Todos alternativos, claro. Ainda assim, olha, temos a camisola alternativa de 98 e 99, que é uma das minhas preferidas. A minha e de todas, acho que é um dos equipamentos mais icónicos do Benfica. Mas temos também assim um mais recente. Temos o terceiro equipamento de 22-23, o icónico do João Neves. E temos também o terceiro equipamento de 2010-2011, icónico do Nuno Gomes. Eu, olha, gosto muito da cor de laranja e acho que é uma ótima cor para equipamentos alternativos. Este agora nosso é branco e depois temos um assim meio roxo, meio preto. Acho que podíamos voltar a instituir o cor de laranja, especialmente assim, nas épocas mais de verão. Olha, acho que devíamos fazer, vamos já aqui dizer isto, na Eusébio Cup, um equipamento alternativo cor de laranja, porque é a altura de verão, está toda a gente mais bronzeada e o cor de laranja favorece muito quem está assim. Quero saber qual é o teu equipamento preferido destes três, portanto tens a alternativa de 98, 99.

0: 9, de 22, 23 e de 10, 11, 2010, 2011. Diz-me, via mensagem para o WhatsApp da Benfica FM, é o 93-1904-236. Enquanto escreves, vais ouvir que a melhor música na tua rádio. Esta é do Miles Smith, chama-se Hold Me in the Love.
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Estás na Benfica FM, é mística para os teus ouvidos. O meu nome é Guimar Costa Salema, estás comigo à média luz. Boa noite, boa quarta-feira. Quarta-feira já vamos a meio da semana. E a próxima começa com um feriado. Que bom! Ainda assim, eu vou estar contigo. Eu não dispenso a tua companhia. Agora a tocar na tua rádio tens os vizinhos com vizinha do primeiro andar.

sou o Maninho e está na Benfica FM.

0: seu nome.
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3: 10 da noite, a estas horas, quem te faz companhia sou eu. O meu nome é Guiomar Costa Salema. Estamos só os dois à média luz.
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0: Listen to your heart a tocar na Benfica FM, é mística para os teus ouvidos. O meu nome é Guiomar Costa Salema, estás comigo à média luz. E eu costumo dizer que o Benfica é a minha seleção, porque na verdade para mim só o Benfica importa. Ainda assim, quando temos três águias a jogar, é claro que eu vou ver o jogo da manhã. Amanhã Portugal joga frente à Dinamarca a 8:15 em Parken. É a terceira jornada da fase de grupos da Liga das Nações e nós temos em campo o Samuel Soares, o Tomás Araújo e o João Palhinha. Eu não quero estar aqui a fazer apostas, mas eu estou convencida que o Palhinha vai marcar pelo menos um golo amanhã. Eu quero saber onde é que tu vais ver o jogo. Se vais, eu espero que venhas ver o jogo. Espero que venhas apoiar os nossos benfiquistas. E quero saber quais são os teus rituais, com quem é que costumas ver, onde é que costumas ver. Eu a seleção vejo sempre em casa, porque não sei, não tenho pachorra de ir para fora ver, porque eu, na verdade, fico muito enervada. Fico mais enervada com os jogos da seleção do que o Benfica, e é por isso que eu digo que o Benfica é a minha seleção, porque saio sempre mais contente. Envie mensagem para o WhatsApp da Benfica FM, é o 93-1904-236, e diz-me quais são os teus planos para o jogo da manhã. Enquanto escreves, vou-te deixar aqui com uma grande, grande música. Esta é do Harry Styles, chama-se American Girls.
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Feeling so nice, é Maro a tocar na Benfica FM, é mística para os teus ouvidos. O meu nome é Guiomar Costa Salema, estás comigo à média luz. Agora ficas com a Taylor Swift.

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0: I love it, I love it, I love it. É a Bela Kay a tocar na Benfica FM. É mística para os teus ouvidos. Meu nome é Guiomar Costa Salema, estás comigo à média luz, hoje que é o Dia Internacional do Podcast. E tu agora dizes-me, e o que é que isso interessa? Nós estamos a ouvir rádio. Tu estás a ouvir uma rádio moderna, porque além de termos programação quase 24 horas, das 7 da manhã até à meia-noite, nós temos sempre os melhores podcasts, inclusive o deles.
1: Nós devemos apresentar-nos.
2: Pois é.
1: O meu nome é Yuri. Tenho um cão e duas filhas. O meu cão chama-se Jonas, por causa do grande Jonas Pistolas. 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
0: Ah, pois é, o fenómeno nacional, os primos, eles têm um podcast connosco, chama-se Primos da Luz, podes vê-lo no YouTube e no Spotify do Sport Lisboa e Benfica. 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Eles são muito, muito, muito engraçados, vale muito a pena veres a série, podes vê-la também na nossa app que eu espero que tu já tenhas instalada. Eu disse série, eu queria dizer podcast, hoje é Dia Internacional do Podcast, aproveita para ver os nossos. Já a seguir a tocar na Benfica FM tens Stupid Song, é Olivia Rodrigo.
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Time after time, é Cyndi Lauper a tocar na Benfica FM, é mística para os teus ouvidos. O meu nome é Guimar Costa Salema, estás comigo à média luz. Boa noite, boa quarta-feira. Agora a tocar tens Como é Fraco o Coração, a Elisa e o Tiago Nogueira.

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0: obrigado.
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2: 11 da noite e por aqui continuas comigo. O meu nome é Guimar Costa Salema. Estamos só os dois à média luz. Fica por aqui que temos muita, muita música pela frente.
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Chuva de amor, são escalema a tocar na Benfica FM, é mística para os teus ouvidos. Agora tens os Dama e os à toa com...

0: Creep são os Radiohead a tocar na Benfica FM, a mística para os teus ouvidos. O meu nome é Guimar Costa Salema, estás comigo à média luz e eu tenho um muito mau hábito, que é associar músicas a certos períodos, certas fases da minha vida, e esta é uma delas. A música já de si é muito, muito, muito bonita e depois ainda me faz assim lembrar de coisas passadas e... ai... olha, nem sei, não, é melhor não entrarmos por aí. É a minha música número 1 para o karaoke, que já agora é assim, eu descobri que é meio uma opinião impopular. Eu acho que o karaoke é top melhores planos para se fazer à noite. Ir jantar, ir ao karaoke e depois, sei lá, acabar assim numa discoteca, para mim não há melhor. Mas eu vim a descobrir que isso é, são só os meus hábitos asiáticos, porque cá ninguém gosta de fazer karaoke e ninguém quer. Eu estou sempre a pedir e nunca ninguém quer ir comigo cantar ao karaoke. E eu não percebo. Se tu gostas também de karaoke, diz-me qual é a tua música preferida para cantar. A minha esta é o Creep dos Radiohead, mas eu quero muito saber a tua. Quero inovar assim no meu portfólio. Se não gostas de karaoke, olha, diz-me porquê também. Eu quero muito perceber, eu não consigo mesmo e quero muito, muito, muito perceber. Já a seguir a tocar na Benfica FM tens Fever Dream, é o Alex Walker. Olha, esta eu nunca cantava.
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0: Ella Langley a tocar na Benfica FM, a mística para os teus ouvidos. O meu nome é Guiomar Costa Salema, estás comigo à média luz e quem me conhece diz que eu sou inimiga do fim. O média luz já está a chegar ao fim, não te preocupes, ainda temos mais um tempinho juntos, mas já se está a fazer muito, muito tarde. Eu não gosto nada de chegar assim ao fim do dia, não gosto nada de ter que me despedir de ti. Ainda assim, olha, o que me dá algum conforto é saber que amanhã de manhã vou acordar com eles.
1: A questão que está a dividir o mundo em duas facções é a seguinte: lavar a banana ou não lavar a banana?
2: Ou seja, recomenda-se lavar a casca antes de comer o interior, sobretudo porque tocamos na casca.
1: Percebi, sim, senhor. Agora a questão é: a ciência responde-nos a esta questão, não é? Temos de lavar a banana.
2: Não temos.
1: Convém lavar a banana. A ciência é firme nisto. Só...
2: um desperdício que há de água para isso. Estão... as pessoas estão preocupadas com a inteligência artificial e o problema é a banana. Há mais bananas do que inteligência artificial.
1: Felizmente.
2: É.
1: Olha, lava a banana, se faz favor. É a ciência.
2: Não laves.
1: Muito
2: lá.
1: Bem, então vamos jogar, vamos jogar.
2: O tema é a bebida.
3: Vinho do Porto.
2: Ai, que bom.
3: Chávena.
1: De?
3: Licor.
1: Curto, mel. Curto.
3: Ai. Ah, café.
2: Café.
1: Ah, café. Foi.
3: Café.
1: Foi.
2: Eu acho que o Armindo conseguiu dizer quase todas as bebidas do bar e acabou mesmo no café. Foi espetacular.
1: História.
2: Mas olha, já que estamos a falar na família, deixa-me dar aqui um beijinho especial à minha mulher, que hoje vai estar a arrumar a nossa arrecadação. Boa
1: sozinha.
2: Sorte. Boa sorte.
1: Francisco vai ter com ela.
2: Boa sorte. Ela vai ter ajuda, mas não é a minha.
1: Porque, ei, arrecadação, fizeste uma maldade.
2: Não, não, não, não. É porque se eu for, ela fica igual.
1: Debita um carinho também.
2: Claro,
1: é.
2: Então.
1: E achas que não se enganam? Ah, eu não me importava se o meu robô se enganasse e pusesse as traquejas,
0: Depois do dia de segunda à sexta-feira, das 7 às 10 da manhã, vale muito a pena acordares com eles. Eles são mesmo muito, muito divertidos. Aliás, eu garanto-te que eles vão-te pôr assim um sorriso na cara, mesmo quando os dias estão mais assim como estes, cinzentões, tristes, chuvosos. Já a seguir a tocar na Benfica FM, tens Homewrecker, é o som.

Love of my life, são os Queen a tocar na Benfica FM, é mística para os teus ouvidos. Meu nome é Guiomar Costa Salema e o Média Luz hoje vai ficar por aqui. Amanhã mais, amanhã estamos juntos às 9 da noite. Boa noite, até amanhã.

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motivacional. Porquê? Porque fala de ultrapassar dificuldades, tempestades, barreiras, através da persistência, valores para a vida, mas também bastante desportivos e desportistas. E olha longe a praia, o bote, a